0: 6:30.
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1: Horas e 44 minutos.
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4: Horas e 58 minutos.
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3: 7:10.
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2: 7 horas e 22 minutos.

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3: 7:36.
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1: 7 horas e 43 minutos.
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2: 7:48.
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3: 7 horas e 56 minutos.

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2: 8 horas e 1 minuto.

0: Amém. 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
1: 8 horas e 16 minutos.

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2: 8:20.
3: 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Pensa numa festa animada aqui, meu filho. Quem tá feliz aí, dá glória a Deus, ó. Eu não vou deixar de crer, não. E quem tá comigo aí, dá glória a Deus, misturado com aleluia, deixa Deus.

0: A glória a Deus! Aleluia!
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3: 8 horas e 24 minutos.

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5: 8 horas e 37 minutos.

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4: 8:51.
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1: 87 FM. 8 horas e 58 minutos.
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2: 9:03.
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3: 9 horas e 11 minutos.

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2: 9 horas e 16 minutos.

0: Amém. Digno ao Cordeiro de Deus de receber toda a honra, toda a glória e todo o louvor pelos séculos dos séculos. Amém. Obrigado, Paulinho, Érica, Melk, Paloma, Mozart, Jéssica. Muito obrigado.
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1: 9 horas e 30 minutos.

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1: 9:35.
2: Eita! Pensa numa festa animada aqui, meu filho. Quem tá feliz aí, dá glória a Deus, ó. Eu não vou deixar de crer, não. E quem tá comigo aí, dá glória a Deus, misturado com aleluia. Deixa Deus te usar.

0: A glória a Deus! Aleluia!
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4: 9 horas e 39 minutos.

obrigado, Jesus. Eu sei que o Senhor quer mais do que uma canção, Senhor. O Senhor quer um coração que esteja completamente voltado para Ti.

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4: 9 horas e 52 minutos.

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4: 10 horas e 6 minutos.
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1: 10 horas e 13 minutos.
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2: 10:18.
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3: 10 horas e 26 minutos.

0: Amém. 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
1: 10 horas e 45 minutos.

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1: 10:50.
2: Eita! Essa é uma festa animada aqui, meu filho. Quem tá feliz aí, dá glória a Deus, ó. Eu não vou deixar de crer, não. E quem tá comigo aí, dá glória a Deus, misturado com aleluia, deixa Deus te

0: 11 horas, em ponto.
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ouvintes, aceitem a paz do Senhor Jesus. Já está começando o programa Missão de Jesus, o programa que é um órgão informativo das igrejas pentecostal Missão de Jesus. É este programa que é na direção aí do homem de Deus, consagrado, pastor, presidente e fundador deste ministério, pastor Gilson Sardinha, também na direção aí da mulher de Deus, pastora Maria de Fátima Sardinha, esse casal que corta na carne, este homem, esta mulher de oração, este homem de oração, igreja que tem aí levado este programa aí, que tem levado o ide do nosso Senhor Jesus Cristo, como a palavra diz, ide por todo o mundo, pregai o evangelho a toda criatura, E hoje, que é segunda-feira, nós já estamos na expectativa. Hoje, segunda-feira, dia 5 do mês 10 de 2026, 2026, nós já estamos aí indo para o final do ano, Já próximo aí para o final do ano, estamos na expectativa e com certeza as bênçãos do Senhor está chegando, Estamos aí realmente regozijados, Porque o Senhor tem preparado cada dia coisas boas. O que passou, já passou, Não volta mais. Nós temos que olhar para frente. Nós temos que olhar para o alvo, Para o Senhor Jesus, porque Ele, é o nosso provedor. Ele é o nosso Deus Todo-Poderoso. Ele é que nos dá a vitória a cada dia, Estamos aí nessa expectativa. Eu sou o pastor Alberto Alcântara. Eu quero a sua participação, quero a sua companhia, Até meio-dia, nós vamos até meio-dia com essa programação. Hoje, que é aí segunda-feira, depois de um final de semana, onde passamos aí pela votação, com certeza, meu querido, você votou certo, Você fez aquilo que era o seu dever de cidadão. Que Deus abençoe a sua vida, Nós vamos aí prosseguindo com a programação Missão de Jesus. Este final de semana abençoado aí também pela Igreja Pentecostal Missão de Jesus, aonde nós passamos pelas grandes concentrações, os grandes concentrações de fé e de milagres. Começando de sexta-feira, Aonde tivemos aí a grande campanha de libertação, na campanha da armadura de Deus, aonde tivemos aí a grande campanha de libertação,

pessoas comparecem para fazer as campanhas. E a igreja não para. Igreja Pentecostal Missão de Jesus, onde tem realmente é onde acontecem os milagres, né? No poder de Deus. Tivemos também no sábado, né? Sábado à noite, a grande reunião de obreiros, com a participação dos obreiros em massa, na igreja sede estadual, né? À noite, uma multidão de obreiros participando, né? Ali, recebendo ali as instruções, as palavras amigas, incentivadoras, os ensinamentos e os incentivos, aonde a cada dia nós possamos esforçar para ganhar mais almas para o reino do Senhor Jesus. Esse é que é o foco, esse é que é o objetivo, aonde o homem de Deus trouxe ali uma palavra para que cada obreiro se esforce, seja fiel, siga em frente, ganhando as almas para o Senhor Jesus. Foi uma bênção a reunião de obreiros. Tivemos também ontem, domingo, uma multidão em plena votação, mas os irmãos compareceram na igreja. Que bênção! A igreja ali, uma multidão participando, glorificando a Deus e exaltando o Senhor, né? E foi uma bênção ontem na campanha, o grande clamor a Deus e provocando o meu milagre. Não para, meu irmão. A igreja, as igrejas Pentecostal Missão de Jesus, em chama do Espírito Santo, aonde Deus tem feito grandes milagres, pessoas recebendo curas, libertação, pessoas recebendo prosperidade, né? Porque ali aonde tem pregado a palavra do Senhor, aonde o homem de Deus tem orado pelos dons espirituais, né? Pelos dons espirituais, pelas revelação do Espírito Santo. E a revelação, quando acontece ali, Deus mostra, já é quebrada as maldições, né? Muitas pessoas recebem essas revelações, pessoas que até ficam preocupadas, mas, meu querido, quando Deus revela, mostra ali, e o homem de Deus chama a pessoa, é porque ali já está resolvendo, Deus já está trabalhando na causa, já não vai ter mais problema. Deus vai resolver esta causa. Pessoas que ficam preocupadas, mas não preocupe, porque de repente, mediante a revelação, Deus já quebra a maldição, amém? Vamos juntos, meu querido, este programa é seu. Estamos aqui na expectativa. Hoje, nesta segunda-feira, né, tão abençoada, uma manhã chuvosa aqui em Aparecida de Goiânia, enfim, todo o estado de Goiás aqui, né, o clima abençoado, chuva, aquela chuva abençoada, que maravilha, é motivo de nós agradecer a Deus, né, motivo de nós estar louvando a Deus por esta chuva que Deus tem abençoado. Prosseguimos aí o programa. Hoje, segunda-feira, já quero cumprimentar a todos, né? Todos ouvintes na paz do Senhor Jesus. Cumprimentar as emissoras que nesta manhã transmite o programa Missão de Jesus, né? Hoje, segunda-feira aí, as rádios, né? Nós temos aí a rádio Rosa de Sarum, né? Na cidade de Alagoinhas, no estado da Bahia, que é na direção do pastor Rogério Santos. Deus abençoe. Nós estamos aqui nessa expectativa, a paz do Senhor Jesus,
Também quero cumprir

0: cumprimentar a todas as emissoras aí, a Rádio Rosa de Saron em Salvador, né, também, filial, esta rede, né, Rádio Rosa de Saron, é, lá em Aracaju, Sergipe, a filial Rosa de Saron, todos ouvindo, um grande abraço, um bom dia.
1: Bom dia!
0: Que bênção, um bom dia, né, a Carol aí nos trabalhos técnicos já preparando tudo aí já para receber a sua ligação, para receber a sua mensagem de texto, né, para atender a seu pedido de oração aí daqui a pouco, né? Nós vamos aí também com a rádio Araci, na cidade de Araci, Rádio Aramari também, Rádio Água da Vida. Nós temos a Rádio Missão de Jesus, né? É, cumprimentando a todos, a Rádio Aramari, Rádio Água da Vida, Rádio Missão de Jesus, que é a rádio própria da igreja, e 11 horas da noite com repriso do programa Missão de Jesus. E cumprimentar também aí a Nova Betel TV, né? Todos já estamos aqui nos estúdios, você que está nos ouvindo aí, você que é de perto, você que é de longe, você que está aqui em Aparecida de Goiânia, no setor Jardim Tiradentes e região, né? Nós estamos aqui nessa expectativa e hoje, pela graça do nosso Senhor Jesus, nós vamos fazer aqui um clamor a Deus, a oração da conquista com Deus, né? A conquista com Deus. Você quer conquistar, né? É muito importante nós levantar essa bandeira, essa conquista. Porque o ser humano faz planos, né? Nós fazemos planos, nós sonhamos, nós temos sonhos, nós temos planos, nós temos desejo, nós temos vontade, né? Mas, de repente, diante da situação que vem, muitas das vezes nós estamos muitas das vezes nós deixamos de alcançar os nossos objetivos por um embate, uma situação. Mas eu quero dizer para você que quando Deus chamou Josué, ele disse uma palavra para Josué no capítulo 1 do livro de Josué, né? Você que está nos ouvindo aí, o Senhor falou para Josué. Josué, né? Ele diz, no capítulo 1, o versículo 5, ele diz: ninguém te poderá resistir todos os dias da tua vida. Como fui com Moisés, assim serei contigo. Não te deixarei, nem te desampararei. Esforças-te e tem bom ânimo, porque tu farás este povo herdar a terra que jurei para os seus pais e lhes daria. E ele diz, tão somente esforça. Tem muito bom ânimo, cuidando de fazer conforme toda a lei que meu servo Moisés te ordenou. Não te desvie dela, nem para a direita, nem para a esquerda, a fim de que sejais bem sucedido para onde quer que andares. Então, primeiro, Deus deu a confiança para Moisés. Ninguém. Ele falou, ninguém. Né? Ninguém poderá te resistir. Deus deu uma confiança para Josué. Ninguém vai te destruir, ninguém vai te abater. Ninguém. Porque o caminho era longo. para conquistar a terra prometida que Deus o jurou para, os antepassados, pais. Ele teve que enfrentar, primeiro, ele teve que enfrentar o luto de Moisés, que era o seu líder. É. Ele teve que enfrentar obstáculos, passar o Jordão, como passou em terra seca, enfrentar os muros de Jericó, teve, as guerras, enfrentar as lutas. E você, quero chamar a sua atenção hoje, eu quero fazer a oração, a conquista com Deus. Aquele povo que Moisés ia levando, depois veio o sucessor Josué, era o povo de Deus. Tinha uma conquista para eles. Era chegar na terra prometida, a terra que mana mel, leite e mel. Ei, nós temos que enfrentar também o dia nosso, os dias que estamos vivendo. Temos que conquistar. Qual que é a sua conquista, meu querido? É a sua vida espiritual? É você querer alcançar o seu posto da fé maior? É você conquistar o seu patrimônio, a união da sua família também? É você conquistar sua empresa? Qual que é o seu objetivo, a sua conquista? Aquele povo, primeiro, Deus chamou Josué e encorajou: esforça-te, tem bom ânimo. Quem sabe você está desanimado, meu querido, porque houve alguma coisa que te atrapalhou, uma inveja, alguém jogou uma praga, alguém falou algo contra ti, alguém fez uma obra de macumba para você não prosperar, um trabalho de magia negra, alguém ultrapassou o seu caminho e você abaixou a sua cabeça. Mas eu quero dizer para você, como Moisés, encorajado por Deus, eu quero dizer para você: olha, esforça-te, tem de bom ânimo. O próprio Jesus, ele encorajou os discípulos. Os discípulos, já vamos levar para o Novo Testamento. Jesus chamou os discípulos ali, depois de tudo, ele disse: olha, porque Jesus já previa a sua morte ali. Mas ele falou: olha, para os discípulos ali, para aquele povo, esforça, tem de bom ânimo, porque eu venci o mundo, né? Porque ele venceu o mundo. Você, meu querido, quem sabe, né? Tem pessoas que pode até dizer: ah, agora acabou, meu candidato não ganhou, né? Outros podem dizer: ah, eu perdi tudo. Quem sabe, meu querido, você fez uma aposta e perdeu. Quem sabe você discutiu com alguém, você foi ferido. Deus quer te levantar. Deus quer que você encoraje, que você vai para frente. Aquela conquista que Deus determinou era para o povo de Deus. Nós somos povo de Deus. Não estou pregando religião, pregando o poder de Deus. Você pode conquistar também nos dias de hoje. É? Ah, pastor, mas o mundo está indo de mal a pior. Nós estamos vivendo um tempo difícil. E aí, Jesus vai buscar a igreja? Vai buscar. Jesus vai buscar um povo lavado e remido, de boas obras. É. Mas enquanto isso, nós temos que lutar, conquistar. Aí eu tenho um sonho. Aquela pessoa que tem o sonho de ter a casa própria, seu patrimônio, sua casa própria. Eu tô cansado de pagar aluguel, pastor. Deus vai te dar uma casa própria. Você crê? Levanta a sua cabeça. É promessa de Deus para aqueles que confiam. E é com muita fé que nós vamos conquistar na oração. Né? Tenha fé, meu querido. Ah, mas não está fácil. Não está fácil, mas nós temos um Deus que prepara tudo. Se você confiar, vai dar tudo certo. Em nome do nosso Senhor e Salvador Jesus Cristo. Então, meu querido, o programa hoje está recheado de bênçãos. Eu quero que você, nesta manhã, pegue seu telefone aí, ou mesmo seu smartphone, né? Você que está ligadinho aí agora. É, você que está nos ouvindo de perto, de longe. Você quer... eu não sou crente. Nós não estamos pregando religião, meu querido. Nós não estamos pregando aqui religião, não. Você que é católico, você que é espírita, você que é de outra denominação. Você que nem professa uma religião, um credo religioso. Você aí que está aí, braços cruzados, dizendo não vai ter jeito, não consigo. Você vai ter uma resposta de Deus. É a conquista de Deus, a oração. Aquele povo ia ali, Josué, com toda a determinação que Deus entregou para ele. Leva meu povo para chegar na casa, na terra prometida. Ei, parece que está tão difícil para você. É você mesmo. Estou falando nesta manhã. Você está dizendo, está tão difícil para mim que eu não sei o que eu vou fazer. Eu quero dizer para você, você vai orar. É? Orando, aquele, tudo que pedis a Deus, em oração, crendo, com fé recebereis, diz o Senhor Jesus. É, você vai conquistar. Com a fé que nós temos aqui nesse estúdio, é, você vai ter vitória. E agora, no programa Missão de Jesus, nós vamos ouvir canção, né? Nós vamos ouvir a canção. E lembrando, meu querido, já convidando você, atenção, para hoje à noite, na sede, subsede estadual. Hoje à noite. O endereço é na Avenida 8, bem próximo ali da 21 de abril, esquina ali com a 21 de abril. Você vai ver a placa ali, Igreja Pentecostal Missão de Jesus. Ao contornar ali, fica na quadra 94, lote 4, o endereço da igreja. Não tem erro, meu querido, não se engane, né? Você vai chegar ali, vai ver a placa ali, o outdoor ali, Igreja Pentecostal Missão de Jesus, aonde nós vamos ter a campanha, grande clamor a Deus e provocando o meu milagre. E atenção, chegando ali às 19 horas, você vai receber a unção no alto da sua cabeça. Unja a minha cabeça com óleo e o meu cálice transbordará. E bendita é a tua entrada, e bendita será a sua saída. É nesta segunda-feira. Atenção! Você vai participar desta campanha. Nós vamos ouvir essa canção, já voltamos. Música.
1: Esse é o nosso Deus, o Deus que realiza sonhos, o Deus que pega aquele que ninguém dá nada e faz assentar entre os grandes, simplesmente porque Ele é Deus. Oh, aleluia! Escuta aí, meu irmão.

0: realizações.
1: A resposta de Deus. Quando você diz, não posso resolver, Deus diz, eu dirijo os teus passos. Quando você diz, é impossível, Deus diz, tudo é possível. Quando você diz, me sinto só, Deus diz, não te deixarei, nem te desampararei. Quando você diz, eu não posso fazer, Deus diz, tudo podes. Quando você diz, não mereço perdão, Deus diz, eu te perdoo. Quando você diz, tenho medo, Deus diz, não temas, eu sou contigo. Quando você diz, estou muito cansado, Deus diz, eu te farei descansar. Quando você diz, ninguém me ama de verdade, Deus diz, eu te amo. Quando você diz, não sei como seguir, Deus diz, eu te ensinarei o caminho. E quando perguntares, que caminho me conduz a Deus? Deus diz, meu filho amado Jesus Cristo.
2: Então, meu querido, é muito forte. A palavra de Deus diz assim, clamas a mim, né? Clamas a mim. Você quer ter resposta? Você quer conquistar com Deus? Clama a Deus. O povo de Deus, eles clamaram. Moisés clamou quando ia atravessar o Mar Vermelho. Deus providenciou, as águas se abriram e o povo passou. Aquilo era uma conquista impossível. Era para passar o Mar Vermelho ali. E o interessante é que Faraó estava vindo atrás com seu exército. E eles também entraram no mar ali, em terra seca. Só que Deus fechou as águas e eles foram sucumbidos. Porque o objetivo da trajetória do povo de Deus era chegar até na terra prometida. Mas tem os problemas, né? Passaram o mar, andaram pelo deserto. Deus preparou tudo, não deixou faltar nada. Não deixou faltar a vestimenta, não deixou faltar a lâmpada, né? Deus mandou uma coluna de fogo para clarear para o povo andar no deserto à noite. Deus mandava o alimento, o maná. Deus mandava, né, as nuvens para tampar o sol. Ei, esse Deus é Deus poderoso. Para conquistar, temos que marchar, temos que ir para cima. Agora, de braços cruzados, reclamando, não vai, não dou conta. Por que que, né? O povo venceu. O povo de Deus vence com Deus, orando, clamando a Deus. E ele diz, clamas a mim e eu responder-te-ei. Anunciarei coisas grandes, firmes e ocultas que não sabe. É, você vai conquistar, mas precisa clamar. Eu quero que você ore a Deus comigo. Daqui a pouco, você vai ligar no telefone fixo, que é o 62-3574-2104. É, esse é o telefone fixo para você fazer a sua ligação. 62-3574-2104. Ou também você pode mandar a sua mensagem de texto pelo WhatsApp, né? Tá aí o WhatsApp ao vivo aí, 62-984-63-2064. Você quer atravessar deserto? É, você que tá aí passando aquela prova no deserto, você que tá aí no vale. Lembra, ninguém pode te abater. Basta você ter coragem e buscar a Deus. Clamas a mim e eu responder-te-ei, diz o Senhor. Ele olhava pelo povo no deserto, ele olhava pelo povo caminhando, ele olhava pelo aquele povo quando estava na frente de exército, quando estava enfrentando obstáculos. Deus punha as mãos, tudo dava certo. Agora, muita gente hoje quer ir sozinho, no seu próprio entendimento, ou na sua própria força, sozinho, eu vou conseguir. Não vai. Não, não vai. Tem que pedir a Deus. Nós temos que buscar a Deus. Ou para você não existe Deus? Será que você é tão orgulhoso assim? Será que você é tão pensamento, né, negativo? Deus existe. Deus é poderoso, meu querido. E Ele quer dar vida e vida com abundância. O próprio Jesus diz: eu vim para dar vida e vida com abundância. Agora, tem que conquistar. Sem conquista, sem buscar, sem caminhar, sem esforço não vai. Josué, o Senhor falou para Josué: esforça, Josué, tem de bom ânimo. É? Faz tudo que eu mandar. Ei, você lê a Bíblia, você ora, você clama a Deus, tem que pedir a Ele, tem que clamar. Sozinho não vai dar conta. E por falar em bênção, hoje à noite também, a Igreja Pentecostal Missão de Jesus, atenção, atenção, hoje à noite, nós vamos ter o grande clamor a Deus e o Provocando o Meu Milagre. É, na Igreja Pentecostal Missão de Jesus, fica na Avenida 8, na quadra 94, lote 4, esquina com a 21 de abril ali, né? Você contornou a rotatória ali, você já vai ver ali a placa, ali o outdoor ali, a placa da Igreja Pentecostal Missão de Jesus, lugar de milagres. Porque é lugar de milagres mesmo, meu irmão. Daqui a pouquinho nós vamos ouvir testemunhos. Nós já vamos preparar testemunhos para você, né? Nós temos a irmã Jaciane. Nós temos a irmã Aparecida que alcançou, enfim, temos testemunhos de prosperidade. São coisas que o Senhor faz, conquista que as pessoas conseguem na Igreja Pentecostal Missão de Jesus. Nós estamos aqui nessa expectativa, né, que também na oração hoje, daqui a pouquinho, a conquista com Deus. Vamos ouvir testemunhos.

0: atenção. Muito bem, prosseguimos aí. Daqui a pouquinho, né, o testemunho, daqui a pouquinho nós vamos ouvir. Mas o programa aí, ao vivo, líder em audiência, esse programa é seu. Foi Deus que criou para você. Nós temos também o pastor José Reis, que pode, eu acredito que pode entrar no ar também com a palavra amiga daqui a pouquinho. Vamos ouvir o testemunho, né? Vamos ouvir.
1: Graça e paz, meu nome é Jaciane. Tem aproximadamente 2 meses e meio que eu aceitei um convite de uma pessoa enviada pelo Senhor. E através desse convite eu fui até a igreja do pastor Gilson. Quando eu cheguei na igreja, eu estava bem no início recebendo seguro-desemprego, salário de R$ 1.621. As minhas finanças estavam arrasadas, eu estava cheia de contas e eu estava atormentada porque eu não conseguia colocar as minhas finanças em dias. E aí eu fiz um voto, eu provoquei o meu milagre e assim que saiu o meu primeiro salário do seguro-desemprego, eu fiz um voto com o Senhor, eu provoquei o meu milagre e dizimei. E ali eu coloquei na presença o que eu ansiava, o que o meu coração ansiava. Só que os planos do Senhor, ele é maior na minha vida. E eu creio, muita coisa aconteceu. Foi o primeiro, foi o segundo, eu sempre tirando o meu dízimo. Recentemente, eu fiz a inscrição em um lugar, e esse lugar estava sorteando alguns prêmios. E eu recebi uma ligação semana passada. Nessa ligação, eu recebi a notícia que eu fui sorteado e eu ganhei uma moto ZD da Yamaha do ano. E eu nunca ganhei nada de ninguém. Eu sempre trabalhei muito, cuidei dos meus filhos sozinha, são 4 filhos. E eu sempre me vi atormentada financeiramente. Mas para a honra e glória do Senhor, hoje eu voltei a trabalhar. Eu restituí a minha profissão, eu sou gerente. E graças a Deus, eu estou com um salário muito bom. E eu tenho recuperado a minha dignidade. Eu creio que o Senhor tem agido na minha vida e o Espírito Devorador já saiu da minha vida. Amém.
0: Muito bem, atenção. Você ouviu esse testemunho? Irmão, ela conquistou, ela foi para cima, fez a campanha, ela provocou um milagre. E Deus entregou, não foi só um para ela, foi muitos, né? Primeiro ela conquistou o seu posto de gerente que ela era. Voltou tudo, tinha perdido tudo. Né? Melhorou tudo, hoje ela tá bem, dizimando na igreja. Tem a moto que ela conquistou, ganhou em sorteios que ela tinha entregado. Até isso, Deus abriu a porta. Então, compensa, meu irmão. O pastor orou ali com ela, revelou e as portas se abriu. Que bênção que acontece nesta igreja. Milagres acontecem. Se você tiver fé, eu convido você para hoje à noite fazer essa campanha com o pastor Alessandro. Na Avenida 8, esquina com a 21 de abril ali, não tem erro, no setor Jardim Tiradentes. E bendita é a sua entrada e bendita será a sua saída. Vai ser bênção nesta noite. Ah, pastor, mas o tempo está chuvoso. Irmão, compensa você esforçar, você vem no seu carro, né? Vem, ou você pode chamar um aplicativo de Uber, né? O importante é você estar presente diante do altar de Deus, clamando, orando a Deus. Você vai conquistar. Nós vamos ouvir agora o pastor José Reis.
2: Paz do Senhor Jesus, pastor Alberto, queridos ouvintes da programação Missão de Jesus. Quero dizer a vocês, amados irmãos, que estou muito alegre e feliz por mais uma oportunidade de poder estar falando com todos vocês através da programação Missão de Jesus. Lembrando, ouvintes, que hoje, segunda-feira, nós temos culto na nossa igreja. Lembrando aos irmãos aí de Tiradentes, né, a subsede, que hoje à noite nós temos uma grande concentração de fé, onde Deus nosso Pai estará operando milagres e maravilhas nesta noite. Ali está o homem de Deus, o pastor Alessandro, pregando a palavra de Deus e orando em favor de todo o povo de Deus aí do Tiradentes. Vocês moradores desta localidade, localidade adjacente aí a Tiradentes, estejam presentes ali na Avenida 8, esquina com a 21 de abril, ali no Tiradentes, aí está localizada a Igreja Pentecostal Missão de Jesus, onde vocês poderão comparecer e receber a bênção de Deus nosso Pai. Também eu quero alertar o povo de Deus, né, aí, ainda do Tiradentes, é isso nessa feita, aí na nossa sede estadual, aí da nossa igreja aí, é do Tiradentes, que será quarta-feira as campanhas continuam, né, todas as campanhas, às quartas, sexta e aos domingos, e o pastor Alberto já está aí falando, né, com mais precisão, detalhando tudo direitinho com respeito às grandes campanhas que está acontecendo na Igreja Pentecostal Missão de Jesus. E nesta quarta-feira, vocês não poderão perder, no horário das 8 horas da manhã. Lembrando os irmãos que hoje, segunda-feira, é às 19 horas, né? Hoje é 19 horas, lá no Tiradentes, na subsede. E na nossa sede estadual, quarta-feira, é às 8 horas da manhã, aonde o consagrado homem de Deus, o pastor Gilson Sardinha, estará pregando a palavra do Senhor e orando em favor de todos. Então, quero alertar ao povo de Deus aí de Aparecida de Goiânia para não perder. Lembrando também que nós temos culto na sede mundial, às quintas-feiras, e outros dias que o pastor Alberto vai anunciar aí, né? É por isso que eu digo a vocês, ouvintes, que não desliga o teu rádio, né? Nem o teu rádio, nem o seu smartphone, enfim, né? Quero dizer a todos vocês que vá até o final do programa, porque o pastor Alberto está dando todos os avisos precisos da obra de Deus, aonde você, meu querido irmão, minha querida irmã, você pode comparecer e receber a bênção de Deus. E alertando os irmãos de Água Fria, né, vocês de Água Fria, aqui de toda a região, que será nesta quarta-feira, atenção, hein? Nesta quarta-feira, depois da manhã, no horário das 19 horas, aqui na estrada Água Fria Lamarão, quilômetro 5, ou seja, na BA-400, aqui na Pintada, nós teremos a grande concentração de fé, onde estamos todos reunidos ali para orar ao teu favor e Deus estará operando milagres e maravilha. Então, amados irmãos e ouvintes, não percam, compareçam todos para receber a bênção de Deus nosso Pai. Tá bom, ouvintes? Pastor Alberto, Deus abençoe, um grande abraço, fiquem todos na paz do Senhor Jesus. Falou o pastor José Reis diretamente da Bahia para todo o Brasil, através do programa Missão de Jesus. Deus abençoe a todos.
0: Muito bem, Deus te abençoe, pastor, a paz do Senhor Jesus. E é assim, Deus faz milagres na Igreja Pentecostal Missão de Jesus. Nós vamos agora chamar o pastor Gilson para quarta-feira, dentro da campanha Forte da Prosperidade. Vamos ouvir.
3: Graças a Deus, Deus é fiel. A palavra de Deus nos diz que a porta que o Senhor abre, ninguém pode fechar. A paz do Senhor para todos os nossos diletos e amados ouvintes. Como está anunciando esta grande concentração de fé nesta quarta-feira. A grande concentração de fé da prosperidade, aonde esta campanha está sendo realizada. Portas abertas. E o Senhor Jesus, quando ele diz, eis que estou à porta e bato. Quem ouvir a minha voz e abrir a porta, eu entrarei em sua casa. E com ele cearei e ele comigo. E neste momento, só nesse convite maravilhoso, meu amigo e minha amiga, já está sendo a porta aberta diante de você. Porque o Senhor Jesus, ele está dizendo a sua porta e bate, então está batendo na sua porta. Essa grande vitória, esta grande prosperidade nesta quarta-feira. Quem tem ouvido, ouça o que o Espírito diz para a igreja. Então esse convite é todo especial para a senhora, para você, meu amigo, minha amiga, que está desempregado, que está passando um momento de repente de angústia. Tudo que faz não dá certo. Tudo que faz está indo de água abaixo. Então a palavra de Deus está dizendo, eu sou a porta. Então, se ele é a porta, meu amigo, clama a ele, ele vai te responder. Essas portas vão se abrir, e ele diz na sua palavra, e achará pastagem. Quer dizer, ele é o teu pastor, e nada vai te faltar. Basta você crer, meu amigo, minha amiga, e neste momento, esse convite todo especial, é independentemente da sua religião, do seu credo religioso. Não importa se você é católico, você é filho de Deus. Se você, minha amiga, é católica, você é filha de Deus. E o Senhor Jesus, ele está dizendo, vinde a mim todos. Ele não está separando pessoa. Quem tem sede, venha e beba da água que eu lhe der. Clama a mim e eu responder-te-ei. Ele não está colocando o nome de pessoas. É todos nós. E nesta quarta-feira, meu amigo e minha amiga, a igreja Missão de Jesus se responsabiliza em estar em oração por você. E você que precisa de um milagre de Deus, anote o endereço dessa benção. Rua 3, quadra 74, lote 2, no bairro Jardim Tiradentes, às 8 horas da manhã, aonde eu estarei em santo jejum a Deus. Ao meu lado, os pastores, as pastoras, todos ali ligados aos seus pensamentos. E diante do altar, você vai receber a unção da prosperidade. É nesta quarta-feira, meu amigo, 8 horas da manhã. À noite também, no mesmo endereço, os pastores. E à noite, na sede mundial, no Colina Azul, eu estarei com todos vocês também, orando para Deus abrir essa porta tão maravilhosa que você precisa. Clama a mim, eu vou te responder. O Senhor vai te responder. Portas abertas. Mais uma vez o endereço. Rua 3, quadra 74, lote 2, é no bairro Tiradentes, 8 horas da manhã, em santo jejum a Deus. Que Deus abençoe a todos vocês. Prossegue aí o programa Missão de Jesus. Na certeza de que essas palavras que você está ouvindo, é uma porta aberta diante de você. Basta você querer. A paz do Senhor para todos e que Deus abençoe a todos.
0: Muito bem, pastor Gilson, a paz do Senhor. E lembrando a todas as irmãs, atenção, irmãs do ciclo de oração. Amanhã, terça-feira, 8 horas da manhã, na sede estadual, Rua 3, quadra 74, lote 2, setor Jardim Tiradentes. E quarta-feira essa campanha forte. Vamos agora passar para a Carol, não dá mais tempo. Ela vai registrar o nome das pessoas e já voltamos com a oração.
4: Bom dia, pastor. Bom dia a todos os ouvintes e telespectadores. Então vamos lá, pastor. Aqui a irmã Edinalva Bispo de Água Fria está pedindo oração por ela, pela sua família e por todas as dores que ela sente no corpo.
0: Vamos orar.
4: É, a irmã Isabel do bairro Itapuã tá pedindo oração por ela, pela sua família e pela sua mãezinha lá em Umas.
0: Em nome de Jesus, vamos orar pela dona Joana lá em Umas.
4: Em nome de Jesus. A irmã Luciana do Independência Mansões, oração por cura e libertação total.
0: Vamos orar, irmã Luciana, em nome de Jesus.
4: Pastor, agora vamos aqui para os pedidos da Rádio Rosa de Saron. A Marinalva em Cacoal, Rondônia. É... O Eduardo da Imperatriz no Maranhão, oração pela irmã, pela sua irmã em Distrito Federal, em Brasília, Distrito Federal.
0: Amém, vamos orar.
4: Irmã Rita em Pojuca, Bahia, oração pelos seus filhos e netos. José de Zentenhém, em São Paulo. Nair e Rosalva em Iambupe, Bahia. Pastor Almir Silva e sua esposa evangelista Tainá em Catu, Bahia. Antônio Pereira em Vitória da Conquista, Bahia e família. Irmã Zilma em Rio Branco, no Acre, oração pela sua vida sentimental. Irmão Nero Wilson e Ana Paula em Equador, Rio Grande do Norte. Marivaldo e Maria e família em Alagoinhas, Bahia.
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4: E tivemos uma participação por áudio também dos irmãos aqui, pastor.
0: Vamos ouvir.
6: Um bom dia também para minha nossa querida operadora Carol, que me passei, pastor Roberto e todos que estão na escuta da programação Missões de Jesus. Mais uma vez, um bom dia. Um bom dia também para minha nossa querida operadora Carol.
4: Amém, pastor. Agora vamos aqui para os pedidos do YouTube. É, a irmã Maria Alves está ligadinha aqui pelo YouTube. É, mais uma participação aqui pelo WhatsApp, pastor, da irmã Áurea do Pontal Sul, pedindo oração por ela.
0: Vamos orar pela irmã
4: Áurea. E pela sua família.
0: Em nome de Jesus.
4: A irmã Alessandra deixou suas participações aqui pelo YouTube, pedindo oração por todas as áreas da sua vida, que Deus abençoe a sua família. A evangelista Wene, oração pela sua causa que ela colocou na mão de Deus. A Viviane, oração pela sua família. A irmã Dinês, oração pela saúde e salvação dos seus filhos e esposo. E a irmã Márcia Fernandes, ela está ligadinha assistindo a gente pelo YouTube.
0: Deus te abençoe, irmã Márcia, né? Mandar um abraço lá pro irmão Marcos, pro Ades, né? É, o indião lá, que Deus abençoe eles lá no Cascata, né? Deus abençoe o irmão Marcos com a sua serralheria, com a sua empresa, né? Que Deus abençoe a todos aí que estão nos ouvindo.
4: Em nome de Jesus. E, pastor, essas foram as nossas participações de hoje.
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0: Glorioso Deus e Pai amado, chegou o momento da oração. Meu Pai, nós estamos aqui na maior fé, em oração, em jejum, em consagração. Estamos aqui, ó Pai, com esta água, o copo com água, consagrando, Pai. Esta água não vai ser uma água normal, mas sim um remédio a partir de agora, depois de orado. Pai querido, nós clamamos a Ti agora, Deus, pedindo a Tua graça e a Tua misericórdia. Deus, nós oramos pela conquista contigo. Como o povo caminhou no deserto e encontrou várias conquistas, meu Deus, como o Senhor Jesus fez grandes milagres pelas nossas vidas, Pai, por isso estamos aqui agradecendo e dizendo: Senhor, opera maravilha. Deus, esta família, a irmã Alessandra, visita essa família, Pai, visita a família da irmã Isabel, a irmã Neuza Alves, abençoa a senhora irmã de Neuza, a irmã Áurea, Pai querido, visita a irmã Luciana também, visita, Pai, este povo, a de Neuza, a irmã Márcia Fernandes, Pai querido, visita, Pai querido, nesta hora, ah, meu Deus, Andrade, meu Deus querido, abençoa cada um, meu Pai, nesta manhã. vai de encontro agora, Pai querido. A irmã Wênia Lília vai de encontro, Pai, a irmã Alessandra, o irmão João Filho, os irmãos pela Rádio Rosa de Sarum, pela Rádio Aramari, pela Rádio Araci, todos que estão nos ouvindo agora pela Rádio Nova Betel TV, ó Pai. Meu Deus querido, aquele que está nos ouvindo pela Rádio Araci, pela Rádio Aramari, pela Rádio Água da Vida, também pela Rádio Missão de Jesus, ó Pai, pela Rádio Nova Betel TV, Rádio Rosa de Sarum, meu Deus, todos os ouvintes agora, vai de encontro, ó Pai, que cada um possa conquistar os seus objetivos, Pai, com muita fé, Deus, eu oro, que nós vamos vencer os obstáculos que chegar na nossa frente, Pai querido, que a porta que o Senhor abre ninguém fecha. Nós vamos conquistar os nossos sonhos, realidade, Pai. Não vai ser mais, meu Deus querido, impedição, mas sim milagres. Senhor, porque o Senhor tem a providência. O Senhor é o Deus dos milagres. Vai fazendo milagre, Pai, nesta manhã. E também à noite, ó Pai, o pastor Alessandro vai estar no altar, Pai, orando e pregando a palavra de Deus. E cada pessoa que chegar ali, Pai, naquela igreja, na Avenida 8, com a 21 de abril, Deus, a Igreja Pentecostal Missão de Jesus, vai receber bênção, Pai, através das orações desse homem de Deus, pastor Alessandro, que vai pregar e orar pelos dons espirituais. Usa ele nas tuas mãos, ó Pai. Usa, Senhor. Deus, abençoa cada ouvinte agora. Aqueles que eu não falei o nome, aquele que está ouvindo, não mandou suas mensagens, aquele que está lá do outro lado, ó Pai, em longa distância, Pai, o Senhor é o Deus que alcança a todos, e nós oramos com muita fé, Pai, que vai dar tudo certo, vamos conquistar no seu nome, Jesus, os milagres, assim agradecemos ao Senhor em nome de Jesus, amém, que Deus abençoe a sua vida. Né? Você que ouviu o programa, você que está ligadinho aí, beba dessa água, diga graças a Deus. O programa aí chegou ao final, volte a ouvir amanhã na voz das pastoras, né? Que vai estar aqui no programa Missão de Jesus. E segue agora as emissoras com a programação local. E a paz do Senhor a todos.
7: Vai dar tudo certo.
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0: 12:08.
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Bênção pura. Não foi como você planejou? Entregue nas mãos do Senhor. Entregue o seu caminho nas mãos do Senhor, confia nele, que ele tudo fará. E ele sabe sempre, ele sabe e ele tem o melhor para cada um de nós. Amém? Vamos louvar? Pausão aberto, o programa começa com a Eliane Silva e o Pacto de

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0: demais a canção. Canção da equipe Obra de Amor. Vem, ó minha alma. Ouvimos antes pastor Eliseu Gomes, Passe a Fé. Abrindo o programa, nós tivemos a Eliane Silva e o Pacto de Paz. Tá chegando o intervalo, já já eu volto com muito mais. O programa tá só começando nesta segunda-feira abençoada. E aqui você já sabe, trazemos o passado de presente no seu rádio. Volto já.
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2: 12:22. 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
0: Com certeza, as canções que marcaram época. Você recorda aqui comigo no programa Matando Saudade. Sempre de segunda a sexta-feira, neste horário, nesta rádio. Essa rádio que tem, sem dúvida nenhuma, a melhor programação para os melhores ouvintes. Você ligado conosco, pode participar, e para participar é muito fácil. 419-9829-5627. 419-9829-5627. Escreve programa Matando Saudade, manda tua mensagem pra gente. A tua mensagem chega aqui, tua mensagem de texto, tua mensagem de áudio, e é sempre um prazer enorme receber a tua participação. Vamos seguir louvando, vamos seguir adorando a Deus. José Carlos, Jesus é tudo. Sobe o som, canção linda.

0: e senhor, tá aí a canção do Prisma Brasil. Ouvimos antes, In Memoriam, banda Jet, grupo Encontro Real com Deus. Abrindo a sequência, nós tivemos José Carlos. Jesus é tudo, com certeza, né? Tá chegando mais um intervalo, daqui a pouquinho tem mais clássicos da música evangélica para você recordar comigo aqui no programa Matando Saudade. Você segue participando. 419-98295627. 419-98295627. WhatsApp da nossa produção, não é o WhatsApp da rádio, tá bom? 419-98295627. Rápido intervalo, já já eu volto com muito mais.
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3: Doze horas e 38 minutos.
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0: De volta com você, a viagem continua, o programa Matando Saudade segue louvando e adorando a Deus, trazendo o passado de presente no seu rádio, esta segunda-feira abençoada, mandando aquele abraço especial pra você, onde quer que você esteja ligado na nossa programação, que Deus abençoe, obrigado pelo carinho, obrigado pela audiência. Alô, Késia Santos, conosco lá na Bahia, indo pro trabalho e ouvindo o nosso programa, que Deus abençoe. Liliane, também conosco na Bahia, em Salvador, Bahia, ouvindo o nosso programa. Forte abraço. Abrindo a sequência. Canção linda. Jossana Gleça, Motivos.

0: essência de Deus, João Alexandre e Tirza cantaram pra gente. Ouvimos antes Gisele Nascimento, A Glória da Segunda Casa. Abrindo a sequência, Jussana Glessa cantou pra gente Motivos. Tá chegando o último intervalo do programa, já já eu volto com você pra última sequência. Na última sequência tem o nosso Dose Dupla. Não sai daí, rápido intervalo e já já eu volto para a última sequência.
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7: 12:54.
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0: De volta agora para a última sequência de clássicos da música evangélica nesta segunda-feira abençoada. Tempo passa rápido demais, né? Tá na hora da última sequência. Nesta última sequência teremos o nosso Dose Dupla. Hoje, no Dose Dupla, Wagner Roberto vai cantar pra gente duas lindíssimas canções daqui a pouquinho para finalizar o nosso programa. Agora tem, abrindo a última sequência, Abraão e Isaac, Louvor Aliança. Medite na letra dessa canção. Essa canção é simplesmente linda demais.

E nós tivemos dose dupla com Wagner Roberto, duas lindíssimas canções, finalizando o programa Matando Saudade, edição desta segunda-feira. Wagner Roberto cantou O Amor e a canção Dono do Amor. E assim finalizamos o programa Matando Saudade. Sou grato a Deus pela oportunidade de ter estado aqui com você e sou grato a você pelo carinho, pela audiência, pela participação. Muito obrigado de coração. O programa Matando Saudade volta amanhã, se Deus quiser, neste mesmo horário, nesta mesma rádio. Grande abraço, fiquem com Deus e até amanhã na doce paz do Senhor Jesus.

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5: Segunda-feira, 5 de outubro de 2026. Muito obrigado mais uma vez pela sua audiência e pela sua confiança aqui no JVN. Muito obrigado mais uma vez a você que escolheu o nosso programa para ficar por dentro dos principais fatos e acontecimentos do Brasil e do mundo. Começamos uma nova semana, hoje dia 5 de outubro. Hoje é Dia Mundial dos Professores, Dia Nacional das Micro e Pequenas Empresas, Dia de São Benedito, Dia da Ave, Dia da Promulgação da Constituição de 1988 e Dia Mundial do Habitat. Dia também de você ficar bem informado aqui no seu jornal Virou Notícia. As medidas adotadas pelo governo federal para encerrar as apostas de cota fixa reduziram em 31% os recursos mantidos pelos usuários nas plataformas. Em balanço divulgado ainda na sexta-feira, o ministro da Fazenda, Dario Durigan, e da Justiça e Segurança Pública, Wellington César Lima e Silva, informaram que o saldo nas cotas caiu de 2,1 bilhão de reais para 1,45 desde 26 de setembro, uma redução de cerca de 652 milhões de reais. Segundo Durigan, a movimentação diária das plataformas, estimada em mais de 600 milhões antes da medida provisória que proibiu as bets, foi praticamente interrompida. Apesar da queda, ainda havia mais de 1.453.000 em cotas. Lembrando que os apostadores foram orientados a retirar os recursos até hoje, o último dia de funcionamento dos sites e aplicativos. A fiscalização também identificou 48 cotas com saldo superior a 500 mil. Segundo o Ministério da Fazenda, os casos passarão por análise individualizada e poderão ser encaminhados para investigação caso sejam encontrados indícios de irregularidades. 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
5: Flávio Bolsonaro e Lula disputarão segundo turno para presidente da República. Produção industrial cai 0,6% em julho para agosto, de acordo com IBGE. Cássio diz que não há alerta de interferência nas eleições brasileiras. Congestionamento

0: O sistema de dados gerou atraso na apuração, diz TSE. Mesmo assim, a divulgação dos candidatos manteve o padrão das últimas eleições. 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
0: Ontem aconteceu o primeiro turno das eleições gerais no Brasil, com grande movimentação de eleitores, mas também com recordes de abstenção. Flávio Bolsonaro, do PL, e Luiz Inácio Lula da Silva, do PT, seguem em disputa no segundo turno para a eleição presidencial. Os dois candidatos foram os mais votados no primeiro turno, realizado ontem, segundo os dados do Tribunal Superior Eleitoral. Flávio terminou a apuração em primeiro lugar com 47,03% dos votos válidos, o equivalente a 56.103.033 votos. Lula terminou em segundo com 45,16%, com 53.870.724 votos. A eleição presidencial é decidida em segundo turno quando nenhum candidato obtém mais da metade dos votos válidos no primeiro turno, ou seja, é necessário ter 50% mais um único voto e assim ser eleito já no primeiro turno, caso que não aconteceu neste pleito. Um detalhe muito, muito importante, muito grande, apesar da porcentagem entre os dois candidatos, Flávio, que saiu no começo da apuração bem à frente e depois foi possível observar que essa margem de liderança do candidato da direita foi diminuindo ao decorrer da apuração, e isso é fato porque Lula é muito forte na região nordeste do país e que acaba contabilizando um pouco mais tarde, né, a sua votação. E justamente quando começaram a circular os votos, assim como aconteceu na campanha passada do Nordeste, Lula acaba tirando um pouco dessa diferença pro candidato adversário. Não foi suficiente para assumir a primeira posição na preferência do eleitor, mas ficou em segundo lugar e conseguiu levar a eleição para o segundo turno. E como eu ia dizendo, apesar da diferença em porcentagem ser pequena, 47,03% para Flávio Bolsonaro e 45,16% para Lula, quando transformamos esse percentual em votos, aí já é um pouco mais complicado. Estamos falando de milhões de votos. Em uma coletiva de imprensa, após a divulgação do resultado, o candidato Flávio Bolsonaro disse que o resultado mostra que o Brasil quer mudança. O presidente da República, candidato à reeleição, fez um discurso por volta das 9h40 da noite em um auditório na região da Avenida Paulista, em São Paulo, agradeceu os votos recebidos e disse que esperava ganhar no primeiro turno. Ele disse que o resultado foi inesperado, mas que agora o segundo turno terá a possibilidade de mostrar à população quem é o melhor candidato para o Brasil. Os candidatos vão se enfrentar no segundo turno das eleições. Os eleitores votarão no dia 25 de outubro, também no domingo.
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0: A eleição para governador foi encerrada no primeiro turno ontem para 20 estados da federação. Os vencedores conseguiram alcançar, como eu disse ainda há pouco, a margem de 50% mais um voto no mínimo, que considera, né, brancos e nulos, e assim foram eleitos no primeiro turno. Do total de governadores eleitos, 8 são do Nordeste, 4 do Norte, 3 do Sul, 3 do Centro-Oeste e 2 do Sudeste. Vamos a eles. Alagoas, JHC, do PSDB, foi eleito governador do estado, ficando à frente de Renan Filho. No Amapá, o candidato Dr. Furlan, do PSD, foi eleito governador de estado. Ele tem 53 anos, nasceu em San José, na Costa Rica, mas é filho de brasileiros, é médico cirurgião e deve comandar o estado pelos próximos 4 anos. Bahia, Jerônimo Rodrigues, do PT, foi reeleito governador baiano. Atual governador, Jerônimo Rodrigues é engenheiro agrônomo e professor universitário. Pelo Ceará, Elmano de Freitas, do PT, foi reeleito governador. Atual governador, Elmano é formado em Direito, foi secretário de Educação de Fortaleza e deputado estadual por 2 mandatos. Por Goiás, Daniel Vilela, do MDB, foi reeleito governador do estado. Vilela assumiu o cargo em março de 2026, após a renúncia de Ronaldo Caiado para disputar a candidatura à presidência da República. No Maranhão, Eduardo Bright, do PSD, foi eleito governador do estado. Otaviano Piveta, do Republicanos, venceu no estado do Mato Grosso, foi reeleito governador. Atual governador de estado, Otaviano assumiu o cargo em março de 2026, após a renúncia de Mauro Mendes. Foi prefeito de Lucas do Rio Verde por 3 mandatos e vice-governador por 2 mandatos. No Mato Grosso do Sul, Eduardo Riedel, do PP, foi reeleito. Atual governador do estado, iniciou a sua vida pública em 2015, quando assumiu a Secretaria do Estado do Governo e Gestão Estratégica. Minas Gerais, Cleitinho Azevedo, do Republicanos, foi eleito governador também no primeiro turno. Cleitinho ficou à frente de Patrus Ananias, do PT. Senador por Minas Gerais, Cleitinho é empresário e músico. No Pará, doutor Daniel do Podemos foi eleito governador do estado. É médico, nasceu em Açailândia, foi prefeito de Ananindeua por 2 mandatos. Antes foi vereador, deputado estadual e presidente da Assembleia Legislativa do Pará. Por Paraíba, Lucas Ribeiro do PP foi reeleito governador. Atual governador da Paraíba, Lucas assumiu o cargo em abril de 2026, após a renúncia de João Azevedo. No Paraná, Sérgio Moro, juiz Sérgio Moro, que atuou muito nos casos da Lava Jato, foi eleito governador do Paraná no primeiro turno, ficando à frente de Sandro Alex. Moro é natural de Maringá, ficou conhecido, como eu disse, pelo juiz, por ser juiz federal à frente do processo da Operação Lava Jato, além de ter sido ministro de Segurança Pública do governo de Jair Bolsonaro. Por Pernambuco, Raquel Lira, do PSD, foi reeleita governadora estadual. Atual governadora Raquel foi deputada e prefeita de Caruaru por 2 mandatos. Por Piauí, Rafael Fonteles, do PT, foi reeleito governador do estado. Rafael é bacharel em matemática pela Universidade Federal do Piauí. Atualmente tem 41 anos. Rio Grande do Sul, Luciano Zucco, do PL, foi eleito também no primeiro turno. Ele é militar reformado, foi deputado estadual e em 2022 elegeu-se deputado federal. Por Rondônia, Marcos Rogério, do PL, foi eleito governador do estado. Ele foi vereador de Ji-Paraná e deputado federal por 2 mandatos. É senador por Rondônia desde 2019. Roraima, Arthur Henrique do PL foi eleito governador do estado. Ele tem 45 anos, é natural de Boa Vista e foi vice-prefeito e secretário municipal da capital antes de ser eleito prefeito em 2020 e reeleito em 2024. Santa Catarina, Jorginho Melo do PL foi reeleito, natural de Ibicaré. Jorginho tem 70 anos, foi deputado estadual, federal e também senador. Tarcísio de Freitas, do Republicanos, foi reeleito governador de São Paulo com uma votação bastante expressiva. O Tarcísio, que é atual governador do estado de São Paulo, foi também presidente do Departamento Nacional de Infraestrutura de Transportes, o DENIT, e ministro da Infraestrutura durante o governo de Jair Bolsonaro. E Fábio Mitidieri, do PSD, foi reeleito para o cargo em primeiro turno por Sergipe. Iniciou na política em 2008, quando foi vereador em Aracaju pelo PDT. Também foi secretário municipal e na gestão do prefeito Edivaldo Nogueira e secretário estadual do governo de Jackson Barreto. Além disso, foi deputado federal por 2 mandatos. Nos demais estados, segundo turno, Acre. Maílson Assis e Alan Rick vão disputar o governo. No estado, 100% das urnas foram apuradas. Maílson terminou com mais de 218 mil votos e Alan Rick com 141 mil votos. No Amazonas, Omar Aziz, do PSD, que teve 40,3% dos votos, vai disputar o segundo turno com a professora Maria do Carmo, do PL, que teve 24,7%. No Distrito Federal, uma das situações que mais chamaram a atenção nesse primeiro turno, Celina Leão, do PP, teve 49,9% dos votos, ou seja, passou muito perto de se eleger no primeiro turno, mas não conseguiu, leva essa situação para o segundo turno, vai enfrentar Leandro Graz, do PT, que teve 34,4%. No Espírito Santo, Lorenzo Pasolini, do Republicanos, também passou perto, 49,6% dos votos, vai encarar Ricardo Ferraço, do MDB, que teve 34,1%. No Rio de Janeiro, Douglas Ruas, do PL, 49,3%, vai encarar Eduardo Paes, do PSD, 42,7%. Nessa situação especificamente, Douglas Ruas, embora tenha chegado perto de se eleger no primeiro turno, teve aí no contrapé o Eduardo Paes, que também teve uma votação bastante expressiva, 42,7%. No Rio Grande do Norte, teremos segundo turno entre Alisson, do União Brasil, 36,8%, e Cadu de Lula, do PT, 36,2%. No Tocantins, a professora Dorinha, do União Brasil, 45,5%, vai encarar Vicentino Júnior, do PSDB, que teve 43,9%.
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0: Daqui a pouquinho voltaremos com mais informações das eleições 2026. Vamos falar um pouquinho de economia. A produção da indústria brasileira recuou 0,6% em agosto deste ano, na comparação com o mês anterior. Os dados da pesquisa industrial mensal foram divulgados nesta sexta-feira pelo IBGE. Em julho, a indústria havia registrado variação positiva de 0,1%. No entanto, o setor teve perdas de 1% em maio e de 1,6% em junho. Segundo o pesquisador do IBGE, André Macedo, nos últimos 4 meses, a produção industrial acumula uma perda de 3,1%, que reduz os ganhos de 4,3% acumulado no primeiro quadrimestre do ano.
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3: Olá, hoje é segunda-feira e você confere a previsão do tempo para a região norte. Tempo instável com possibilidade de chuva moderada forte em partes da região, principalmente com influência de um sistema de frente fria que pode trazer chuvas e ventos mais fortes em algumas áreas. Ainda pode haver áreas com tempo mais quente, períodos de sol alternando com pancadas de chuva. Para a região nordeste, mistura de sol e chuva moderada em algumas áreas, podendo ocorrer pancadas isoladas, especialmente no interior e próximo ao litoral em algumas partes. Em geral, o nordeste tende a ter dias com o tempo mais quente e úmido, com chuvas passageiras. Para a região centro-oeste, instabilidade e chuva tem chance alta, com possibilidade de chuvas fortes e temporais isolados por causa de sistemas de instabilidade atuando na região. Períodos de sol podem alternar com pancadas de chuva mais intensas. Para a região sudeste, chuvas moderadas a fortes e riscos de temporais em várias áreas, especialmente no interior e zonas próximas ao centro-oeste. O avanço de uma frente fria pode deixar o tempo bastante instável, com períodos de chuva e nuvens. Para a região sul, maior instabilidade e chuva forte generalizada, com risco de temporais e volumes maiores de chuva em várias partes da região, devido ao avanço de sistemas frontais. Essa zona pode ser a que terá mais potencial de chuva e tempo severo durante o dia.
0: Fechamos aqui a primeira parte do Jornal Virou Notícia, mas como eu disse, daqui a pouquinho vamos continuar as informações das eleições 2026. Vamos fechar o quadro de senadores e também deputados, trazendo informações do esporte, das loterias para você. Até já.
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0: 11:29.
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Eu vou te dizer, se você nunca desistir de Deus, Ele nunca vai desistir de você. Pode haver coisas pelas quais esteja passando, pode estar demorando mais do que esperava, mas simplesmente não desista. Obrigada por juntar-se a nós hoje no Desfrutando a Vida Diária. Eu oro para que a mensagem de hoje te ajude a aproveitar melhor sua vida. Sabe, todos nós temos atitudes. E, acredite ou não, a sua atitude é algo que pertence somente a você e a mais ninguém. Quero que entenda isso. Ninguém pode obrigá-lo a ter uma atitude ruim se você não quiser. Ninguém pode obrigá-lo a ter uma atitude ruim se você não quiser. Agora, atitudes, boas ou ruins, começam em nosso pensamento. Então vamos começar com uma escritura. Efésios 4, 22 ao 24, na tradução amplificada, diz: livre-se de sua antiga natureza. Afaste-se, descarte seu velho homem, o eu não renovado. Lembre-se, ele está falando com os cristãos, e ele está lhes dizendo para não andar naquela natureza antiga, porque, veja, quando você nasce de novo e recebe a Cristo, você recebe uma nova natureza. Você recebe a natureza de Deus, o que significa que você pode escolher se comportar do jeito que Ele se comporta. Então ele diz: livre-se da sua antiga natureza. Afaste-se, descarte o seu antigo eu não renovado, que caracteriza a sua maneira de vida anterior, que se corrompe através de luxúrias e desejos que brotam da ilusão, e seja constantemente renovado no espírito de sua mente. Aqui está a amplificação disso. Tem uma nova atitude mental e espiritual. Então ele está dizendo que todos os dias você precisa tomar uma decisão, definir sua mente de que hoje eu vou ter uma boa atitude, não importa o que aconteça. E sabe, eu não apenas te digo para fazer essas coisas, eu faço isso. Eu gasto um tempo todas as manhãs com o Senhor quando eu me levanto, porque sei que se eu não fizer isso, eu não vou agir bem naquele dia. E para ser honesta, a maioria de nós é assim. Nós precisamos, assim como você precisa de comida para manter seu corpo funcionando, você precisa da comida espiritual, que é a palavra de Deus, e tempo com Ele para se comportar espiritualmente direito. E sabe, eu não quero fazer nada que ofenda o Espírito Santo, eu quero amar as pessoas como Jesus nos disse para amá-las, e não posso fazer isso sem muita ajuda de Deus. E então, eu oro todas as manhãs para que Deus me ajude, para que Ele me fortaleça. Eu quero aproveitar o dia, eu quero apreciar as coisas que Deus me deu. Então eu especificamente defini a minha mente. Este é o dia que o Senhor já fez, Ele me deu mais um dia para viver. Eu quero desfrutar esse dia e ter uma boa atitude. Ajuda-me a tratar bem as pessoas que estão à minha volta e fazê-las se sentirem bem e tudo o que vier à minha mente. Então a principal coisa que quero falar é que você precisa definir a sua mente e determinar que você vai ter uma boa atitude para que isso aconteça. Agora veja, isso aqui pode ser muito útil para nós. Um avião tem algo chamado indicador de atitude. E é um instrumento que é chamado de indicador de atitude. Agora você pensaria que seria um indicador de altitude, mas isso na verdade é um indicador de atitude. Então vou ler o que diz aqui. Os aviões têm um instrumento chamado indicador de atitude, que serve para mostrar a posição do avião no horizonte. O horizonte representa normal ou médio. Quando o avião está subindo, diz que ele tem uma atitude de ponta para cima. E quando ele está descendo, diz que ele tem uma atitude de ponta para baixo. Então, se a nossa atitude está em alta e é boa, então a nossa vida vai ser boa. O dia vai ser bom também. As pessoas vão gostar de estar perto da gente. E então, nós poderíamos dizer que tivemos uma atitude de ponta para cima. Mas se nossa atitude está para baixo, se estamos nos desencorajando e pensando em tudo que não temos e tudo que não gostamos e sobre como a vida é injusta, então nós podemos dizer que tivemos uma atitude de ponta para baixo, uma vida abaixo do normal. Esse horizonte aqui seria o normal e aqui em cima seria melhor do que o normal e aqui embaixo então seria pior do que o normal. E a altitude ou a atitude do avião podem ser alteradas pelo piloto, que é você, fazendo um pequeno ajuste
E o seu dia pode ser alterado por você ao fazer um pequeno ajuste. Sua semana pode mudar com você fazendo apenas um pequeno ajuste e decidindo. Apenas decida, agora mesmo, pensar em tudo aquilo que você tem em vez do que você não tem. Pense em suas bênçãos e ninguém fica sem bênçãos. Não há nenhuma pessoa assistindo agora que não tenha alguma coisa para agradecer. Sim, todos temos problemas, temos desafios na vida e talvez agora você esteja passando por um momento muito desafiador. Ore sobre esses momentos, faça o que você pode fazer, mas se concentre nas coisas da sua vida que são boas e encontre coisas para ser grato. E você pode até ser grato por pequenas coisas, como ter água limpa em sua casa, ter uma casa para morar, roupas para vestir, alguém para você dizer bom dia, sabe? Qualquer coisa que seja uma bênção. Quanto mais você pensa nisso, mais isso vai ajudar e afetar a sua atitude. Sabe, Caim estava triste, deprimido, e Caim e Abel foram os primeiros filhos de Adão e Eva, e Caim ficou com ciúmes de Abel, porque Abel fez uma oferta com a qual Deus se agradou. Mas ele não ficou satisfeito com a oferta de Caim. Em Gênesis 4, 5 e 6 diz, mas para Caim sua oferta, Deus não teve respeito ou consideração. Então Caim ficou extremamente irritado e indignado, e ele parecia triste e deprimido. Sabe, podemos ver pelas atitudes. Uma atitude é como se seus pensamentos fossem colocados para fora. Isso afeta sua linguagem corporal, se mostra em seu rosto. E eu não sei sobre você, mas a maioria de nós. Você já disse a alguém, eu posso dizer o que você está pensando pelo seu olhar? Eu conheço pessoas assim. É como quando elas não gostam de algo que eu disse ou algo que eu fiz, elas imediatamente, ainda que mesmo só de relance, elas demonstram que não gostaram de algo. Se você tem um adolescente, você sabe que eles têm a habilidade de te dar olhares que você pensa, eu odeio esse olhar. Me lembro de um dos meus filhos, se eu entrasse no quarto dele para corrigi-lo sobre algo, ele revirava os olhos e eu falava, não faça isso. Porque eu sabia que ele não estava me ouvindo e ele já tinha decidido que eu não sabia do que eu estava falando. Então, as atitudes nem sempre é algo que você pode esconder. Você pode escondê-las às vezes, mas geralmente elas vão aparecer em algum lugar. Ter uma boa atitude vai ser útil para você. Ter uma atitude ruim não vai ser útil para você. E o Senhor disse a Caim, por que você está irado? E por que parece triste, deprimido e abatido? E se você for em frente e ler mais, ele diz, você não poderia ter escolhido fazer o certo? Bem, veja, ele estava com raiva porque ele não escolheu fazer aquilo que era certo. Então ele ficou com inveja, com raiva de seu irmão, muito irritado e ciumento, ele acabou matando Abel porque ele tomou a decisão de fazer o que era certo. E quando você pensa em ciúmes, nós nunca temos ciúmes de alguém se nós temos o que eles têm, ou se podemos fazer o que eles podem fazer. Muitas vezes as pessoas são abençoadas porque tomaram as decisões certas. E uma outra pessoa pode não ser abençoada porque tomou decisões erradas. Mas todos podem fazer a escolha de tomar as decisões certas que trarão bênçãos às suas vidas. Então não adianta ter uma atitude ruim com alguém que tomou uma decisão certa quando você também pode tomar uma decisão certa. E hoje estou pedindo que você tome uma decisão certa sobre atitudes. Gostaria de dizer que tenho certeza de que todos vocês têm uma atitude maravilhosa, de ponta para cima. E que você é muito grato e muito abençoado e que você não está deixando seus problemas atingi-lo ou deixá-lo rabugento. Mas quer saber? Sei que não é verdade. Alguns de vocês são assim, mas outros não são. E hoje é um dia para você tomar decisão. Hoje é um dia para você ouvir o que Deus está dizendo a você, porque quer saber? A atitude tem muito a ver com a qualidade de sua vida. Sabe, eu disse aqui no ministério, eu vou dizer novamente, que eu preferiria ter um empregado que fosse um pouco menos talentoso, sabe? Mas que tivesse uma ótima atitude, do que ter alguém que sabe fazer muita coisa, muito capaz, mas tem uma atitude ruim. Eu prefiro ter uma pessoa com uma boa atitude
e que talvez não seja tão qualificada quanto aquela outra pessoa. Todo mundo ama estar perto de alguém que tem uma boa atitude. Eu acho que ninguém gosta de estar perto de alguém que tem uma atitude ruim. Então, uma das coisas que você precisa fazer, se quer receber algo do que estou falando, talvez seja localizar-se. E talvez esta não seja a melhor hora para isso, você precisa pensar sobre isso quando o programa acabar, mas que tipo de atitude que você normalmente tem? Sabe, todos nós temos uma atitude ruim às vezes, mas você diria que em 90% das vezes, ou 95%, você tem uma boa atitude? Eu espero que sim, eu espero que eu também tenha. Sabe, somos tentados a ter uma atitude ruim quando não nos sentimos bem? E quer saber? Se eu não me sinto bem, isso não é culpa do meu marido, não há razão para descontar nele. É uma boa hora para eu me apoiar em Deus e dizer, eu não me sinto bem hoje. Por isso sei que serei tentado a ter uma atitude ruim nesse dia. Então, ou eu preciso ficar longe das pessoas, ou eu preciso realmente ter muito da ajuda de Deus para que eu possa ter uma boa atitude. E por aí vai. E a se manter, agora ouça, porque isso é importante. Manter a atitude certa é mais fácil do que recuperar uma atitude certa. Vou repetir. Manter a atitude certa é mais fácil do que recuperar a atitude certa. E o que eu quero dizer com isso é que se você aprender a fazer das boas atitudes um hábito, vai ser mais fácil ser desse jeito o tempo todo do que ficar se permitindo estar de mau humor e ter uma atitude ruim, ou ferir os sentimentos das pessoas e depois tentar recuperar, sair daquele lugar abaixo, sabe? E ir para um lugar que está no alto. Tente manter uma boa atitude o tempo todo, em todas as situações. Agora, a miséria é uma opção. Se você tem uma atitude ruim, será tão miserável quanto deixará as pessoas ao seu redor miseráveis. Mas a miséria é uma opção. Paulo não orava pelas pessoas. O apóstolo Paulo não orava para que os problemas desaparecessem. Sabe o que ele orava? Ele orava para que ele suportasse o que viesse com bom temperamento. Uau! E eu ainda, em mais de 40 anos de ministério, ninguém veio até a mim e me pediu para orar por eles, para que pudessem ter uma boa atitude enquanto passavam por seus problemas. Todo mundo quer que você ore para que os problemas vão embora, sabe? Mas eles não desaparecem assim. Uma das formas pelas quais crescemos e amadurecemos em Deus e nos tornamos mais como Ele é quando conseguimos ser os mesmos, tendo problemas ou não tendo problemas. E assim, Paulo queria orar pelas pessoas para que pudessem suportar o que viesse com bom temperamento. A miséria é uma opção. John Maxwell disse, as circunstâncias não fazem de você o que você é, elas revelam o que você é. Oh, meu Deus, o que eu faço? As circunstâncias não fazem de você o que você é, elas revelam o que você é. É como digo, você nunca sabe, não importa o quão boa uma laranja pareça por fora, você nunca sabe o quão suculenta ela é, até você cortá-la ou espremê-la. Bem, sabe, quando se trata do fruto do Espírito, nunca sabemos exatamente como vamos agir até que os nossos frutos sejam exprimidos, até que haja um pouco de pressão sobre nós. Podemos achar que somos pacientes, mas não sabemos o quanto somos pacientes até sermos testados e vermos como nos comportamos. Podemos dizer que amamos as pessoas, mas não sabemos o quanto amamos as pessoas até que, de repente, haja uma escolha a ser feita. Eu tenho que escolher. Eu vou fazer o que é melhor para mim ou eu vou fazer o que é melhor para outra pessoa? Sabe, há algumas chaves que acho que são boas para lembrar. Primeiro de tudo, perceba que o tempo difícil em que você está não vai durar para sempre. Robert Schuller disse, a boa notícia é que as más notícias podem ser transformadas em boas notícias quando você muda a sua atitude. Que tal ouvir isso de novo? A boa notícia é que as más notícias podem ser transformadas em boas quando você muda a sua atitude. Sabe o que eu digo? Isto também vai passar. Sempre entenda que quando você está tendo um momento ruim,
que isto não vai durar para sempre. Você teve outros problemas no passado e conseguiu passar por eles e achava que não iria conseguir. E talvez você desperdiçou 10 dias tendo uma atitude ruim e você poderia ter tido 10 dias agradáveis enquanto Deus lidava com o problema. Quer saber? Está perfeitamente bem você ser feliz e desfrutar sua vida enquanto Deus lida com seus problemas. Eu não quero que ninguém pense que você precisa ser infeliz só porque tem um problema. Você não precisa se preocupar com seus filhos só porque você tem adolescentes e talvez nem sempre os compreenda. Você pode orar sobre a situação e depois entregá-la a Deus. Orar sobre as coisas e se preocupar não faz bem algum. Precisamos orar a respeito delas e entregá-las ao cuidado de Deus. Então, uma das coisas que eu digo quando tenho um problema e que me ajuda, eu costumo dizer isso em voz alta e às vezes, várias vezes por dia, isso não vai durar para sempre. E eu também gosto de dizer, isto vai acabar bem. Eu não sei como vai acabar, mas eu sei que vai acabar bem. Eu gostaria de ver todos vocês agora e pedir para levantar as mãos. Quantos de vocês precisam tomar uma decisão de ter uma boa atitude? Uma atitude ruim só chega até você se você não decidir ter uma boa atitude. Sempre digo, você pode pegar a gripe, mas não pode pegar uma boa saúde. Bem, é da mesma maneira. Você não pode simplesmente pegar uma boa atitude. Você pega uma ruim porque o inimigo vai se esgueirar em você. E eu acho que como seres humanos, é assim que nós derrapamos sem Deus para nos ajudar. Então, nós temos que aprender a ouvir o Espírito Santo dentro de nós e deixar que ele nos mostre quando estamos começando a ter uma atitude de ponta para baixo e nos levar de volta a ter uma atitude de ponta para cima. Aqui, outra chave que eu acho que é útil. Não tomar decisões importantes durante a tempestade, se puder evitar. Quando você está passando por um momento difícil, esta não é a melhor hora para tomar decisões. Especialmente se são decisões realmente importantes. Sabe, não é hora de decidir comprar um carro novo ou a hora de decidir se casar ou não, comprar uma nova casa ou não, porque as emoções são voláteis, sabe, durante momentos de problemas. E a melhor coisa a se fazer é deixar as emoções diminuírem e depois decidir o que você quer fazer. Talvez você esteja numa situação agora onde o inimigo esteja gritando em sua cabeça: o que você vai fazer? O que vai fazer? O que vai fazer? E você precisa ter essa atitude determinada. Eu realmente não vou fazer nada até que Deus me mostre o que ele quer que eu faça. Não deixe o inimigo pressioná-lo a tomar uma decisão emocional da qual você se arrependerá de ter feito mais tarde. E outra chave para você manter contato com a torre de controle. Sabe, quando um avião está em uma tempestade, ele sempre permanece no controle e ele permanece em contato com a torre de controle. Precisamos fazer isso. Ouça, sempre que você estiver chateado com problemas, não deixe que o problema te afaste de Deus, deixe que ele te aproxime de Deus. Passe mais tempo com ele. Clame a ele. Busque o seu conselho. Não apenas se isole em um canto e sinta pena de si mesmo, mas mantenha contato com a torre de controle. E você sempre conseguirá ter uma atitude de ponta para cima. Chave número 5. Tente manter as coisas em perspectiva. A nossa perspectiva é a maneira como decidimos olhar para as coisas. É muito importante, eu acho, ter certeza de que estamos olhando para as coisas da forma correta. Eu tenho uma história que eu vou ler para você, e é um pouco longa, mas vale a pena. Ela traz um ponto que eu acho que você realmente vai entender. Uma garota tinha saído de casa para ir para a faculdade e ela escreveu uma carta para os seus pais, dizendo: desde que fui para a faculdade, tenho sido negligente em escrever. Sinto muito pela falta de consideração por não ter escrito para vocês antes. Mas colocarei tudo em dia agora. Mas antes de lerem, por favor, sentem-se. Bem, eu tenho certeza de que isso fez os corações disparar. Vocês estão sentados? Não leio a menos que estejam sentados. Bem, eu estou me saindo muito bem agora. A fratura craniana e a concussão que eu tive quando pulei da janela do dormitório, quando ele pegou fogo logo após a minha chegada aqui, sabe? Está muito bem curada. Eu só tenho essas dores de cabeça horríveis de vez em quando, ao invés de todos os dias, sabe? Felizmente, um incêndio no meu dormitório
E o pulo foi testemunhado por um atendente do posto de gasolina. Ele correu e me levou para o hospital e continuou a me visitar lá. Quando saí do hospital, não tinha onde morar por causa das condições incendiadas do meu quarto. Então ele teve a gentileza de me convidar para dividir um apartamento de porão com ele. Pequeno, mas bonitinho. Ele é um rapaz muito bom, nos apaixonamos e estamos planejando nos casar. Ainda não definimos a data exata, mas com certeza será antes da minha gravidez começar a aparecer. Sim, mãe e pai, eu estou grávida. Eu sei o quanto vocês estão ansiosos para serem avós. E eu sei que vocês irão receber o bebê e dar a ele o mesmo carinho, cuidado e devoção que deram a mim quando eu era criança. A razão do atraso em nosso casamento é que o meu namorado tem uma pequena infecção que eu peguei descuidadamente dele. Eu sei, no entanto, que vocês irão recebê-lo em nossa família de braços abertos. Ele é gentil e, embora não seja estudado, ele é muito ambicioso, sabe? Embora ele seja de uma raça e religião diferentes da nossa, e como vocês sempre expressaram tolerância, eu sei que isso não será problema para nenhum de vocês, sabe? Concluindo agora que eu os atualizei de tudo, quero dizer a vocês, mamãe e papai, que não houve incêndio no dormitório, não tive uma concussão ou fratura no crânio, eu não estive no hospital, eu não estou grávida, eu não estou infectada e não existe nenhum namorado na minha vida. No entanto, eu tomei bomba em história e em ciências. Eu queria que vocês vissem isso com uma outra perspectiva. Tenho certeza que muitos estão rindo porque essa é uma história muito engraçada. Apenas imagine o quão aliviados os pais ficaram no final da carta. Mas pense sobre qual poderia ter sido a reação deles se a filha tivesse ligado e dito: mãe e pai, eu tomei bomba em ciências e história. Com certeza eles teriam ficado chateados, poderiam até ter ficado bravos com ela, ter ficado frustrados, poderiam ter tido uma grande discussão em família. Mas agora, quando ela contou a eles essa história terrível primeiro, eles acabaram ficando aliviados. E sabe, realmente, quando você tem um problema em sua vida, quando você tem uma tempestade em sua vida, você sempre pode pensar desse jeito. Bem, gostaria que não tivesse acontecido, mas poderia ter sido muito pior. Eu tive uma situação, não há muito tempo atrás, onde eu estava indo para algum lugar e eu queria chegar lá em um certo tempo, mas parecia que eu ia chegar um pouco atrasada e eu estava frustrada com isso. E então, eis que quando nós descemos a rodovia, reparamos numa situação onde, 45 minutos antes de chegarmos ao local naquela rodovia, houve um acidente muito grave. E parecia que havia alguns mortos envolvidos ali. E Deus usou isso para me fazer perceber que, se eu tivesse saído na hora que eu queria, eu poderia ter sido uma daquelas pessoas mortas. Mas o nosso tempo está nas mãos de Deus, e às vezes Ele vai te impedir de ser capaz de fazer exatamente o que você quer fazer, porque mesmo que você não saiba, Ele está te salvando de algum tipo de dor futura. E assim, vamos sempre ter uma boa atitude e confiar em Deus, de que Ele está sempre fazendo a melhor coisa para nós. Ser positivo não significa que negamos a existência dos problemas ou das dificuldades. Isso significa que cremos que Deus é maior do que o nosso problema. Eu estava falando com uma senhora uma vez em uma cafeteria e ela me reconheceu por eu estar na TV e imediatamente ela quis começar a me contar todos os seus problemas e ela disse: sabe, Joyce, a vida tem sido muito difícil para mim. Ela me contou várias coisas que aconteceram, então ela disse: para ser honesta com você, a vida acabou me jogando debaixo do ônibus. E imediatamente eu disse: quer saber, querida? Ela me jogou debaixo do ônibus também, mas eu decidi sair de debaixo daquele ônibus, me levantar e aprender a dirigir aquele ônibus. E quer saber, esta é uma opção que você também tem hoje. Talvez você tenha tido várias coisas ruins acontecendo em sua vida. Talvez você seja uma pessoa que diz: bem, eu não tenho nenhuma sorte. Bem, eu não acho que quando estamos lidando com Deus, seja boa sorte ou má sorte. Ou é fé ou não é fé. Isto é confiar em Deus e acreditar nas promessas, na palavra. E vou te dizer: se você nunca desistir de Deus, Ele nunca vai desistir de você.
Pode haver coisas pelas quais você esteja passando, pode estar demorando mais do que esperava, mas simplesmente não desista.

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1: Olá, tudo bem? Como é que você tá? Tudo certo? Espero que sim. Entrando no ar a partir de agora, mais uma edição do nosso Louve e Adore. Sejam todos muito bem-vindos, na paz e no amor de Deus. Vamos começar essa semana, que tenhamos uma semana de muitas vitórias e de muitas alegrias. Hoje, segunda-feira, dia 5 de outubro de 2026. A comunicação é minha, Luana Lima, e a partir de agora você fica comigo para curtir aqui grandes sucessos do mundo gospel. Abrindo hoje tem Eliane Fernandes. Foi a tua mão,
2: Aleluia.
1: Senhor.
2: O teu cuidado é lindo, Deus.

Ilia Gloria.

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1: Muito bem, tivemos aí Samuel Messias Não Falhará, Fabiana Sinfrônio Acalma o Coração, Eliane Fernandes Foi a Tua Mão, Senhor. É Louve e Adore na sua segunda-feira.
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4: Boa tarde!
0: 14:22.
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1: Início de semana, vamos que vamos com Louve e Adore, músicas que edificam, Deus no comando sempre. Tá chegando Eixla, calma, por favor.

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1: Neide Martins, Se Fosse Fácil, Cassiane, Jesus Está no Barco, Eixla, Calma, Por Favor. Louve e adore o melhor da música gospel pra você.
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aqui na Melhor do Rádio. Mateus capítulo 6, versículo 10. Seja feita a tua vontade, assim na terra como no céu. Tá chegando por aqui, música linda, Esther Duran e Davi Mateus, Quem Sou Eu?

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1: Kemily Santos, Eliseu, Ordan Teixeira e Louvor Origem, Daime Jesus, Esther Duran e Davi Mateusi, Quem Sou Eu, Louve Adore.
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3: 14 horas e 56 minutos.

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1: Que coisa boa te ter com a gente neste início de semana, louvando e adorando. Que tenhamos uma semana de muitas bênçãos e de muitas vitórias. A comunicação é minha, Luana Lima. Dando sequência tem Amanda Vanessa, surpresa.

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2: Midian Lima, soldado ferido. Fernanda Brum, enquanto dói. Amanda Vanessa, surpresa. É Louve e adore no seu início de semana.
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1: Simbora com o nosso Louve e Adore, dando sequência nesta programação bacana, feita pra você, nosso melhor ouvinte, que tá ligadinho na queridinha da cidade. Louve e Adore de segunda a sexta. Chegando, Gabriel Guedes, o Centro Estu,

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2: Léa Mendonça, Vai Valer a Pena. Marcelo Bonifácio, Delino Marçal, És Tudo Para Mim. Gabriel Guedes, O Centro És Tu. 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
4: 15 horas e 28 minutos.
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5: Reta final do nosso Louve e Adore desta segunda-feira de bênçãos. Gisele Nascimento e Misaías Oliveira florescendo no deserto.
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2: Isadora Pompeu Ovelhinha, Leandro Borges, tua presença, Gisele Nascimento e Misaías Oliveira, florescendo no deserto. Fechando o nosso Louve e Adore, fique na paz e no amor de Deus, uma ótima segunda, nos falamos amanhã, tchau, tchau.
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4: 15 horas e 48 minutos.
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4: 15 horas e 48 minutos.

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5: 15 horas e 53 minutos.

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2: Boa tarde! 16:06.
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5: Alô você, graça e paz, como vai? Tudo bem contigo? Está começando na sua rádio do coração, nosso programa que reúne sempre as 10 músicas mais pedidas e mais tocadas da nossa programação. É o Top Gospel, iniciando mais uma semana, nesta segunda-feira, dia 5 de outubro. Uma nova semana começa diante de nós, hein? Segunda-feira é aquele momento de recomeçar, organizar os pensamentos, colocar os planos em ordem e seguir em frente. E hoje é dia de celebrar o Dia Mundial dos Professores, né? Uma data de dedicação à valorização daqueles que contribuem para a formação e educação de tantas pessoas. Existe algo muito bom nisso, ensinar também é semear, sabia disso? Na nossa caminhada com Deus, aprendemos que toda semente plantada com amor, fé e perseverança pode produzir bons frutos. Então comece esta semana acreditando que Deus ainda tem coisas novas para realizar na sua vida e aproveite, aumenta o volume do rádio, porque o nosso programa tá no ar. Uma excelente semana, uma excelente segunda-feira. Feira.
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0: Tá aí a primeira sequência musical do nosso Top Gospel desta segunda-feira. Sara Farias, Eu Me Humilho, no oitavo lugar. Nona posição, Soraya Moraes e Fire Voices, Com Muito Louvor. E o décimo lugar, William Nascimento, Retire as Cinzas, Ao Vivo. Daqui a pouquinho a gente volta com mais sucessos, com mais canções pra você.
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3: 16:23.
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0: Já de volta com você com o Top Gospel e a semana só está apenas começando, hein? Quero agradecer a você que ligou o rádio, abriu o aplicativo, acessou o nosso site ou simplesmente decidiu ficar na companhia da sua rádio do coração. Você faz parte dessa história. Um abraço muito especial agora para os aniversariantes desta segunda-feira, dia 5 de outubro. Este novo ciclo vem acompanhado de saúde, paz, sabedoria e muitas experiências com Deus, tá? Que o Senhor renove as suas forças e coloque pessoas certas no seu caminho. Feliz aniversário. Receba o nosso abraço em nome de toda a nossa equipe. Vamos de música.
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0: segunda posição de hoje, Samuel Mariano e Rebeca Mariano, Aquece. Sexta posição, Voz da Verdade, Oleiro e Carpinteiro. E o sétimo lugar, ouvimos aí Anderson Freire, Fiel no Pouco. Daqui a pouquinho tem mais sucessos pra você.
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6: 16:40.
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0: De volta com você no terceiro bloco do nosso programa Top Gospel, que vai ao ar de segunda a sexta sempre neste horário aqui na sua rádio do coração. E para começar essa semana eu quero lembrar você de uma coisa muito importante. Não tenha medo de recomeçar, tá? Talvez algo não tenha dado certo na semana passada. Talvez um plano tenha sido interrompido, talvez uma porta tenha se fechado, mas uma situação difícil não significa que sua história terminou. Deus, ele é especialista em transformar páginas difíceis em novas capítulos. Continue acreditando, continue orando e faça a sua parte, tá bom? Já tem o nosso versículo do dia para sua meditação.
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0: aí a terceira posição de hoje, Fernandinho e Thales Roberto, Somos a Igreja. Quarta posição, Samuel Miranda, Se Não Fosse a Mão de Deus. Vamos agora para o nosso versículo do dia.
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0: No livro de Tiago, capítulo 4, versículo 8, diz: Chegai-vos a Deus e ele se chegará a vós. Pai, Tiago 4, 8 nos dá uma das promessas mais lindas da Bíblia. Chegai-vos a Deus e ele se chegará a vós. Simples, não é? Sim. Profundo, não é? Muito profundo. Isso quer dizer que você não precisa ser perfeito para se aproximar de Deus. Basta dar um passo em oração, em arrependimento, em busca, em silêncio, e ele já corre ao seu encontro. Deus não espera que você arrume tudo antes de vir a ele. Pelo contrário, é na aproximação que o coração se renova, as cargas se aliviam e a fé renasce. Então hoje, pare por um instante, volte o seu coração para ele, porque no exato momento em que você buscar a Deus, ele estará ali, com os braços abertos, pronto a te acolher com amor, graça e paz verdadeira. Pense nisso. Deus abençoe a sua vida, em nome de Jesus.
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0: 16:52.
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2: Muito bem, chegamos para o último bloco desta edição, desta segunda-feira do Top Gospel. Obrigado por sua companhia. É mais um dia, onde quer que você esteja, que esta seja uma nova semana marcada por portas abertas, decisões sábias e muita presença de Deus na sua vida. Agora vamos descobrir quais foram as duas primeiras colocadas do nosso programa de hoje. Confira comigo.
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0: Aí pra você na primeira colocação, Juliane Souza, A Jesus, e no segundo lugar, Isadora Pompeu, Ovelha em Treinamento. E estas foram as 10 músicas mais pedidas e mais tocadas da nossa programação de hoje. E assim termina por aqui mais uma edição do Top Gospel. Obrigado pela companhia, pelo carinho de sempre, que Deus abençoe profundamente a sua semana, caminhe com perseverança e termine cada dia agradecendo a Deus. Um abraço forte, fique na paz de Cristo Jesus e não se esqueça, quem não ama não conhece a Deus, porque Deus é amor. Tchau.
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4: 17:07.
5: Oi, meus amigos, está começando Conexão Prize, um momento de encontro com Deus e com a presença de esperança. Eu sou a Aline Mota e quero convidar você a desacelerar o coração, respirar fundo, porque Deus continua no controle de tudo, tá? Mesmo quando tudo parece incerto. Para de ver televisão, gente. Né? Não fique preso a notícias que você não pode mudar. Ah, mas eu preciso ficar bem informado. Não, você precisa cuidar da sua saúde mental, tá? E esse aqui é um espaço de fé, de consolo e de renovo espiritual, porque onde há oração, há respostas. Vamos então começar mais um Conexão Prize. Avisa pra todo mundo, Aline Mota está no ar.

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3: Dezessete horas e 24 minutos.
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5: Eu já estou de volta com a Maria Aparecida de Belo Horizonte, que está pedindo orações ao planeta. O João Pedro Oliveira está agradecendo uma porta de emprego. A Rosângela Martins está pedindo também orações ao mundo, porque, né, o negócio está estranho, hein? E o Lucas Ferreira, de Belém do Pará, envia gratidão pela proteção diária. Gente, a fé nos une além das distâncias. Em oração, fica melhor ainda. A música não para.

consegue demonstrar o quanto você ama o papai. Joga suas duas mãos aos céus o mais alto que você pode, irmão. Em alta voz da igreja, o mais alto que você pode. Diga, não abra mão da tua presença. Vamos lá.

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3: 17 horas e 44 minutos.

Já estamos de volta e hoje Deus quer te lembrar que o tempo dele não é o seu, mas é perfeito. Aquilo que parece demora pode ser livramento. Às vezes a resposta não vem porque você ainda está sendo preparado. Então confia no processo, tá? Deus está trabalhando no invisível. O que ele começa, ele termina. Vamos com mais Conexão Prize.

0: 18:01.
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5: Oi, povo de Deus! Tudo bem, meu irmão? Tudo bem, minha irmã? Como você tá? Passou bem o fim de semana? Olha, eu espero que sim, viu? Eu tô chegando! Cheguei! Que bom que estamos juntos após um final de semana, começando agora mais um novo dia, segunda-feira, 5 de outubro, 2026. Onde quer que esteja, com quem você estiver, em casa, no trabalho, no campo, nas estradas, nas rodovias, sítios e fazendas, criançada, meninada, quão bom e suave é que os irmãos vivam em união. Que bom ter você por aqui em mais um programa chonado e meio sertanejo gospel. Eu sou Israel Ferreira, estamos juntos pelas ondas do rádio, pelo site, aplicativo, na Alexa, e você acompanha em qualquer lugar do Brasil e do mundo. Ah, me segue no Instagram, arroba Israel Ferreira Locutor. Para começar bem esta segundona, vamos meditar na palavra de Deus. A tua destra, ó Senhor, é gloriosa em poder. A tua destra, ó Senhor, despedaça o inimigo. Êxodo 15, versículo 6. Meu irmão, minha irmã, o poema cantado foi composto na primeira pessoa, no singular, mostrando que de fato se tratou de um cântico de Moisés. Basicamente, esse cântico é um cântico de vitória que expressa louvor a Deus por seus atos salvadores ao ter tirado os israelitas do Egito com a sua mão forte. Alguns críticos já tentaram questionar a autoria desse cântico por parte de Moisés, mas as expressões empregadas no texto, no poema, são condizentes com o período mosaico. Você concorda comigo? Então diga amém! Segunda-feira, 5 de outubro, por aqui Israel Ferreira em mais um Sertanejo Gospel, que começa bem, muito bem, nosso encontro com banda Juízo Final, Espírito Santo.

0: De volta no clima de mais uma nova semana. É um prazer também ter você aqui no nosso programa. E você louvou com Gerson Rufino. Felicidade. Geraldo Guimarães, Deus acima de tudo, em todo o tempo. Eu creio nisso, meu irmão. Você que também crê nisso, que prazer também saber que você tá aí do outro lado do rádio ligado com a gente no Sertanejo Gospel, que daqui a pouquinho canta parabéns pra você.
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2: Ô, Jadinha, tudo bem, Jadinha? Como é que tu tá, homem?
3: Uai, eu tô bom, Facão.
2: Uai, hein? E o teu irmão mesmo, como é que tá ele? Eu nunca mais vi ele.
3: Esse, ó, vou te contar, senhor. Ele tá dando trabalho demais. Que é isso? Mais outra vez, senhor, dando trabalho. Ele comprou um carro e pegou, senhor, e foi pra Goiânia. E outro sem a carta. E ele foi descer na Avenida Independência ali, senhor. E ele tinha uma blitz tão grande lá embaixo. E parou ele. O policial chegou nele e falou assim: escuta, cadê a carta? Ele olhou e falou assim pra ele: ué, e eu por acaso fiquei de escrever pra você, seu guarda?
2: Paciente, descobri um lugar bom, mais bom pra pegar a capivara, homem de Deus. Olha, ontem ia eu e o pastor, mas quando na hora que nós foi sair, arrumar mais traia pra moto na caçar umas capivaras lá, o pastor lembrou que tem culto. Rapaz de Deus, ele disse: não, amor, eu não posso matar o culto hoje, não. Não posso faltar o culto hoje, não. Hoje não tem jeito de faltar. Eu digo: e as capivaram, homem? Falou assim: não, deixa pro outro dia. Eu digo: ah, então vou só mesmo. Rapaz, eu entrei dentro da mata, dentro. Tô lá caçando. Aí, rapaz, aí, parceiro, tu não sabe o que aconteceu. Ele me contou pra mim que chegou lá num momento de fazer uma oração forte. Chegou uma senhora e disse: ó, minha vida tá toda atribulada, tá toda danada. Ela não era crente não, desviada. Ela disse: ó, minha vida tá amarrada. Pastor, ore por mim. Pastor disse: sim, então fique-se de pé que eu vou orar. Botou a mão sobre a cabeça dela e tá lá orando. Todo enfermo, toda obra de macumba. A mulher começou a cair, homem, que ela começou que desmaiou, ele escutou o tiro. Tá, e foi morrer o capivara.
1: Boa noite.
4: 18:21. 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
0: Após os nossos apoiadores, os nossos comerciais, já voltamos para também convidar você a divulgar a nossa emissora, viu? Aqui seu produto aparece, mas enquanto isso, a gente segue com Iraci Gonçalves. Adore! Ah!

0: Ari Matheus, o Barco, Jonas Vilar, Abraão, que história e letra, hein? Letra inspiradíssima. Para você estar também ligado aí pelo site, aplicativo, plugado pela Alexa, pelo Brasil afora, uma abençoada semana. Olha, ainda hoje, gente, tem a sua participação pelo nosso Instagram, tá? Arroba Israel Ferreira Locutor, quero mandar abraço para você também. Me segue lá, arroba Israel Ferreira Locutor. Eu volto já.
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5: Boa noite.
6: 18:33.
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0: Foi rapidinho e aqui seguimos juntos, né? Minha agenda é segunda-feira, 5 de outubro de 2026. Ah, hoje é o seu dia, é o seu aniversário. Então, parabéns pra você nessa data querida. Muitas felicidades, muitos e muitos anos de vida. Que o Senhor te abençoe, te dê santidade, muitos anos de vida, muitas felicidades. Parabéns, feliz aniversário. Hoje é aniversário de Abreulândia, no Tocantins. Canaã dos Carajás, no Pará. Estrela de Alagoas e Paripoeira também. Em Alagoas, Silvânia no Goiás, Itamaraju na Bahia. É também aniversário dos estados brasileiros, Amapá, Roraima e Tocantins. Você sabia que hoje é o dia do empreendedor? Parabéns a você que está empreendendo, tá? Agora em sua homenagem, aniversariando hoje, tem essa música maravilhosa, eu creio nessa palavra, Mara Lima, Além da Medicina.

0: Henrique e Renan, a tempestade vai passar. Paulo Cristina, bom samaritano aqui no nosso programa, edição da segunda, começando mais uma semana com a sua audiência que é muito bem-vinda. Intervalo, eu volto com o bloco final de hoje.
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0: Facão, parece nós não dormir de jeito nenhum, só.
1: Ué, eu tô vendo mesmo, seus olhos tá meio inchados. Por que tu não dormiu, homem?
0: Rapaz, eu não sei da onde que saiu um rato comodão, rapaz, do tamanho de um gato. Começou a andar em cima da cabeceira da cama assim, a mulher gritou com aquele negócio. Aí começou a gritar, paciência, mata, mata, mata então, ai. E ó, você sabe que eu tenho medo de rato, né? E eu falei, eu não vou matar não. Ela mata, mata, e começou a gritar, e eu peguei o rodo e subi em cima da cadeira. E o rato começou a subir também, eu subi em cima da mesa. E ela mata, mata, mata. E nós morávamos num apartamento embaixo, e tinha uns vizinhos em cima, sabe? Aí os vizinhos começaram a escutar aquele barulheiro, pá, pá, e mata, mata. Aí a vizinha falou assim, nossa, meu bem, acorda, acorda. Ó, o vizinho lá embaixo tá querendo matar a mulher dele. E a minha mulher, mata então, mata, eu, pá, pá. Aí a vizinha falou assim, liga pra polícia, liga pra polícia. Aí o marido dela pegou e ligou pra polícia, a polícia chegou lá e bateu na porta. E a minha esposa pegou e mata, mata então. A polícia bateu, arrombou a porta e chegou lá, não é querendo matar um rato.
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0: 18:53.
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2: Já voltei, foi rapidinho. Olha, meu Instagram, gente, @IsraelFerreiraLogotor. Também quero as amizades nas minhas redes sociais, tá? Esse bloco te abre com Tiara Jackson, mestre.

0: do Brasil. As notícias do governo federal que movimentaram o país no dia de hoje.
1: Olá, boa noite.
2: Boa noite para você que nos acompanha em todo o país.
1: Segunda-feira, 5 de outubro de 2026.
2: Vamos aos destaques do dia.
1: Mais de 125 milhões de brasileiros foram às urnas neste domingo para o primeiro turno das eleições.
2: E forças de segurança pública fazem balanço das operações para combater crimes eleitorais. Gabriela Noronha.
3: De acordo com a Polícia Federal, foram apreendidos 2.850.000 reais durante a atuação no primeiro turno das eleições.
1: Fim das bets.
2: Sites e aplicativos de apostas deixam de operar no país nesta terça-feira.
1: E prazo para resgatar saldo em plataformas termina hoje. Graziela Mendonça.
4: São mais de 1.300.000.000 de reais que ainda aguardam resgate nos sites e aplicativos de bets.
2: Outubro Rosa.
1: Mês de falar sobre cuidados com a saúde da mulher e prevenção ao câncer de mama.
2: Saiba como identificar sinais de alerta e onde começar, onde encontrar assistência especializada pelo SUS. Cleide Lopes.
5: O INCA estima 78 mil novos casos de câncer de mama no ano até 2029.
1: Hoje na apresentação da Voz do Brasil, Luciano Seixas e Mariana Jungmann.
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1: As eleições no Brasil transcorreram com tranquilidade, segundo o balanço das forças de segurança que atuaram em todo o país.
2: As principais ocorrências registradas se referem à propaganda eleitoral irregular e tentativa de compra de votos.
1: E os eleitores não tiveram dificuldades para chegar aos locais de votação.
3: Mais de 321 mil profissionais foram mobilizados em todo o país para garantir a segurança das eleições de 2026. O ministro da Justiça e Segurança Pública, Wellington César Lima, destacou o trabalho conjunto do efetivo, que reúne agentes de forças estaduais, Polícia Federal, Tropa de Contingência, Polícia Rodoviária Federal e Força Nacional.
6: Demonstra muita integração, muita coordenação das forças de segurança e os números de fato são muito pequenos, muito irrisórios no que diz respeito às ocorrências de maior relevo.
3: De acordo com a Polícia Federal, foram apreendidos 2.850.000 reais em bens e valores durante a atuação no primeiro turno das eleições. Até o fim do domingo de votação, foram instaurados 49 inquéritos policiais e 204 pessoas foram conduzidas para as delegacias. O delegado Henrique Oliveira Santos, chefe da Divisão de Repressão a Crimes Eleitorais, falou sobre as principais infrações cometidas.
7: O crime que, por exemplo, mais aconteceu, né, o crime de propaganda irregular no dia das eleições, que já era algo esperado. O segundo crime que mais ocorreu no Brasil inteiro foi o crime de compra de votos.
3: A Polícia Rodoviária Federal também divulgou o balanço. O chefe da comunicação social da PRF, Alexandre Castilho, destaca que além do patrulhamento de rodovias, os agentes atuaram na prevenção e no combate a crimes associados ao processo eleitoral.
8: A PRF registrou quase R$1 milhão em dinheiro vivo e cheques bancários. Ainda houve duas interceptações de ônibus que transportavam eleitores irregularmente.
3: A PRF também restringiu no domingo de eleição o tráfego de veículos de grande comprimento e de cargas superdimensionadas. Segundo a corporação, a medida contribuiu para evitar congestionamentos. Reportagem Gabriela Noronha.
2: E termina hoje o prazo para retirar o saldo em sites ou aplicativos de bets.
1: Com a proibição dos jogos, as plataformas de apostas deixam de operar em todo o país a partir de amanhã.
2: Caso o apostador não retire o saldo a tempo, o valor será devolvido pelos bancos a partir do próximo final de semana.
4: São mais de 1.300.000.000 de reais que ainda aguardam resgate nos sites e aplicativos de bets. O prazo termina às 23h59 desta segunda-feira. A partir desta terça-feira, os sites e aplicativos deixam de operar, conforme o cronograma de implementação da medida provisória que proibiu as bets no Brasil. A orientação para os usuários é acessar as plataformas em que tem cadastro e solicitar a retirada, ainda que o valor seja pequeno. É a situação da maioria das contas. 96% delas tem saldo abaixo de R$ 25. E quem possui contas em mais de uma empresa deve conferir em cada uma delas. Os valores que não forem retirados voluntariamente dentro do prazo serão devolvidos pelos bancos entre 9 e 14 de outubro. Caso haja algum impedimento para restituição, a partir de 14 de outubro, os recursos serão transferidos à Caixa Econômica Federal, que ficará responsável pela devolução aos apostadores. Graziela Mendonça para a Voz do Brasil.
1: E o Ministério da Fazenda definiu regras e prazos para encerramento das atividades das empresas de apostas que não possuem mais autorização para funcionar no país.
9: De acordo com portaria publicada pela pasta, as empresas têm até a próxima quarta-feira para enviar saldos finais das contas dos usuários. O levantamento deve considerar os valores que os usuários podem resgatar até hoje.
1: E as plataformas têm até o dia 15 de dezembro para regularizar todas as pendências financeiras referentes ao período em que estiveram em funcionamento.
9: A portaria também exige que as empresas mantenham os dados cadastrais atualizados e tenham um representante legal no Brasil para cuidar de possíveis pendências.
1: Estamos no Outubro Rosa, mês de conscientização sobre o câncer de mama.
9: O movimento reforça informações sobre fatores de risco, métodos de prevenção e apoio às mulheres diagnosticadas.
1: Este ano, o Instituto Nacional do Câncer reforça a importância dos exames para a detecção precoce da doença.
5: Antônia Josimária de Oliveira Lima, moradora do Rio de Janeiro, descobriu um câncer de mama no finalzinho de 2015 e em 2016 operou o tumor, fez quimioterapia e ainda hoje segue em acompanhamento no Instituto Nacional do Câncer, o INCA. Para ela, a doença não representou o fim, mas um recomeço.
10: Hoje eu estou bem, graças a Deus, comecei a ter uma vida diferente, você aprende a se valorizar, você aprende a se amar.
5: De acordo com o Instituto Nacional de Câncer, o INCA, o câncer de mama é o mais comum entre as mulheres do Brasil e no mundo. A doença se manifesta de várias formas, como, por exemplo, o aparecimento de nódulos, alterações na pele da mama, que fica com aparência de casca de laranja, e secreções no mamilo. O INCA estima 78 mil novos casos de câncer de mama no ano até 2029 e que a detecção precoce da doença é um fator determinante para a cura, como falou a chefe da divisão de detecção precoce do INCA, Renata Maciel.
11: Então, ficar sempre atenta, tocar as suas mamas, sentiu algo diferente, procure o mais rápido possível, porque o diagnóstico precoce ele também permite empregos de terapias menos invasivas, né? Menos agressivas, e assim a gente consegue também ter maior chance de cura.
5: O Sistema Único de Saúde oferece gratuitamente todo o tratamento para o câncer. Reportagem Cleide Lopes.
9: E hemocentros de todo o país contarão com recursos federais para a qualificação de serviços.
1: Uma portaria assinada pelo Ministério da Saúde estabelece incentivo federal mensal para aprimorar serviços de hemoterapia.
9: A medida também faz parte das ações para fortalecer a produção nacional de medicamentos derivados do sangue, como a imunoglobulina.
1: O Brasil firmou acordo para ampliar o fornecimento e a transferência de tecnologia do medicamento.
12: A portaria estabelece incentivo federal mensal aos hemocentros de todas as unidades da federação. A medida também prevê melhorias na estrutura dos hemocentros, dos equipamentos e nas condições de processamento e conservação do plasma, componente do sangue utilizado na produção de medicamentos. Além da portaria, também foi anunciado um acordo para ampliar a produção de imunoglobulina e alcançar a fabricação 100% nacional do medicamento utilizado no tratamento de imunodeficiências, infecções bacterianas e alguns tipos de câncer do sangue. Para isso, a empresa brasileira de hemoderivados e biotecnologia, Hemobras, firmou um acordo de cooperação com a empresa chinesa Tiantan Bio. A parceria prevê a cooperação para o registro no país de uma imunoglobulina humana de uso intravenoso. O ministro da Saúde, Alexandre Padilha, comentou a importância desse tipo de acordo de cooperação.
13: Quando a gente tem uma rede mais consolidada, com mais capacidade de incorporação tecnológica, e a gente consegue ter parcerias internacionais e nacionais tão potentes.
12: A Tiantan Bio também vai apoiar a Hemobras na modernização de sistemas e processos, com ações nas áreas de transformação digital, automação e gestão inteligente. Reportagem, Márcia Fernandes.
9: Outubro é também o mês do idoso, um período para dar visibilidade às pautas relacionadas aos direitos das pessoas com mais de 60 anos.
1: No Brasil, essa população cresceu 11,3% em 2012 para 16,6% em 2025, mostrando uma tendência de envelhecimento populacional.
9: Os dados são da síntese de indicadores sociais, realizada pelo Instituto Brasileiro de Geografia e Estatística, o IBGE.
1: E nós conversamos com a pesquisadora Denise Freire, responsável pelo estudo, para saber mais sobre o retrato que ele mostrou da população com mais de 60 anos no Brasil. Acompanhe.
9: Olá, doutora Denise Freire, prazer ter a senhora conosco aqui, bem-vinda à Voz do Brasil. A senhora que conduziu aí a síntese dos indicadores sociais do IBGE, que apurou alguns dados sobre o envelhecimento da população, e aí a gente quer falar um pouco sobre isso hoje. O principal dado aqui que eu gostaria de começar trazendo é o que trata da população com mais de 60 anos, que cresceu cerca de 53% entre 2012 e 2025, né? A pesquisa apurou o que provocou esse aumento da população idosa, doutora?
14: Olá, é um prazer participar com vocês dessa entrevista. O estudo da síntese mostrou, né, esse aumento da população idosa no período 2012 a 2024, né? Esse é um aumento que possui vários fatores, né, vários aspectos. Então, a gente pode considerar tanto, né, o aumento da expectativa de vida, melhoria de saneamento, né, melhoria também das condições de acesso a medicamentos e à saúde, né? E por outro lado também a gente tem uma questão da queda da natalidade, né? Então reduz a participação de crianças e jovens também na nossa população. Então cada vez mais tem chamado a atenção esse aumento, né, de pessoas idosas na proporção da população brasileira.
1: Esse crescimento da população mais velha já vinha ocorrendo nas décadas anteriores, né? Foi observado algum tipo de aceleração?
14: Sim, tem havido uma aceleração, né, nesse processo de envelhecimento, nessa participação da população idosa dentro, né, do total da população brasileira, né, de acordo com esses aspectos que a gente citou já.
9: Agora, a pesquisa trouxe também dados sobre a idade das pessoas no mercado de trabalho, né? Aliás, é um dos principais focos da pesquisa, é o mercado de trabalho. E ela apontou uma presença expressivamente maior de homens do que de mulheres trabalhando após os 60 anos, não é isso, doutora? A que se deve isso?
14: Sim, exatamente. Historicamente, né, no mercado de trabalho existe uma participação maior de homens do que de mulheres, né, não só entre a população idosa, mas de uma maneira geral. Mas quando a gente faz esse recorte de 60 anos ou mais, cerca de metade dos homens ainda permanecem entre a população idosa, mas de uma maneira geral.

0: nada, né? Ela tem também o trabalho de cuidar de parentes, de cuidar da casa, dos filhos. Normalmente tem uma condição previdenciária em que ela exige menos tempo de contribuição do que os homens. Então, aos 60 anos, normalmente é difícil para os homens, né? Para a maioria dos homens já ter conseguido se aposentar, então a maioria deles ainda permanece, né? Pelo menos metade permanece no mercado de trabalho entre 60 e 69 anos, né? A partir de 70 anos, a gente conseguiu fazer esse recorte, aí sim que há uma queda expressiva na proporção de homens que ainda trabalham. E mais significativa ainda entre as mulheres. Mas isso se deve também às condições de, assim, a gente tem um mercado de trabalho que tem uma informalidade, né, importante. Então, para as pessoas conseguirem atingir o mínimo exigido pela Previdência Social para conseguir se aposentar, também demora, né? Nem todo mundo também tem uma continuidade de contribuição ao longo da sua vida laboral. Então, isso faz com que as pessoas, mesmo, né, com mais idade, né, mesmo às vezes já atingindo a idade mínima de aposentadoria, ainda não consigam se aposentar por falta de contribuição ainda à Previdência.
1: Outro dado sobre o mercado de trabalho é que a presença, o percentual de idosos empregados vem aumentando, embora tenha sofrido uma baixa aí durante o período de pandemia. E eles também ganham mais do que a média da população, né? A senhora pode comentar um pouco esses dados?
0: Sim, exatamente. O dado de 2024 apontava que cerca de um quarto das pessoas com 60 anos ou mais ainda estava inserida no mercado de trabalho, né? E foi o percentual mais elevado da série, né? Então a gente observa que a cada ano esse percentual de idosos que participam no mercado de trabalho vem aumentando, né? Na pandemia foi o menor valor, né, por 2020, porque os idosos justamente precisavam, né, se precaver, né, de contaminação, de doença, para pegar a Covid, e realmente a sua participação diminuiu em 2020. Mas desde então, a cada ano, a sua participação vem aumentando e está em uma trajetória de alta. Né? Então, mas assim, são vários fatores, né? Então, assim, além da questão previdenciária também, né, e da questão da informalidade, a gente também pode apontar a questão de arranjos, né, familiares, porque muitos, quando você tem por outro lado uma situação dos jovens, né, com dificuldade de inserção no mercado de trabalho ou de uma inserção muito precária, os idosos acabam permanecendo como principal provedor, né? Quando ele participa de uma família, né, com múltiplos membros e que também tem os jovens participando da família, então a pessoa mais idosa, que normalmente ganha mais, né, tem mais experiência, então ela vai tender sempre a ganhar uma remuneração mais elevada, né, do que das outras pessoas, das outras faixas etárias, né, e ela acaba também servindo como uma pessoa provedora, né, e no ambiente atual que, como eu já falei, dessa dificuldade dos jovens, então cada vez mais a gente vai, eu acredito que a gente vai assistir o aumento das pessoas idosas inseridas no mercado de trabalho, tanto homens quanto mulheres.
2: Muito bem, nós conversamos com Denise Freire, pesquisadora responsável pela síntese dos indicadores sociais do IBGE. Muito obrigada, doutora, pela sua entrevista à Voz do Brasil.
0: Muito obrigada.
1: A gente ouviu na entrevista, o Brasil tem cerca de 17% da população brasileira acima dos 60 anos e atravessa uma tendência de envelhecimento populacional.
2: Com esse crescimento, além dos cuidados com a saúde e o bem-estar, é preciso estar alerta para golpes ou crimes virtuais.
1: Apenas no ano passado, o Disque 100 registrou 1000 denúncias de violações virtuais contra pessoas idosas.
2: Além do Estatuto do Idoso, que tipifica crimes contra pessoas com 60 anos ou mais, existem canais de informação e denúncias para proteger esse público.
3: Aos 69 anos, o aposentado Pedro Mesquita não imaginava que pudesse cair no golpe do empréstimo consignado ao atender uma ligação de uma suposta funcionária do banco.
4: Ela propôs que quitava meus débitos do banco com juro bem menor e eu ia pagar parcela bem menor. Foi onde que ela me ganhou. Empréstimo lá no meu nome com um valor de 24 mil. Não caia nesse

0: golpe meu cair, porque foi muito fácil. Eu achava que eu não caía em golpe.
1: Crimes virtuais cometidos contra idosos são punidos com maior rigor de acordo com o Código Penal. E o Estatuto do Idoso, criado em 2003, garante que, nesses casos, o idoso tenha atendimento preferencial e que o processo corra de forma mais rápida na justiça. No ano passado, o Disque 100 registrou 1000 denúncias de violações de direitos de idosos em ambiente virtual. São crimes como golpes, ameaças e exposição. Para levar mais informações às pessoas idosas, o Ministério dos Direitos Humanos e da Cidadania criou uma cartilha, como explica o secretário nacional dos Direitos da Pessoa Idosa, Alexandre da Silva.
2: Nós precisamos sempre garantir autonomia e independência. Temos uma cartilha também no campo da educação para que as pessoas idosas não caiam nos golpes mais conhecidos. E a gente aproveitou esse material falando também de situações que não são golpes, mas podem ser, na mão de pessoas mal intencionadas, oportunidades, né, enviesadas ali, disfarçadas e para gerar um golpe.
1: Os números do painel de dados da Ouvidoria Nacional de Direitos Humanos mostram que as capitais do Rio de Janeiro e São Paulo concentram a maioria das denúncias de violações de direitos das pessoas idosas. As denúncias podem ser feitas pelo Disque 100, que funciona 24 horas todos os dias da semana. Com locução de Nazi Brum, reportagem Graziele Bezerra.
3: Recuperar uma área degradada vai muito além de plantar árvores. É preciso saber se a vegetação conseguiu se restabelecer e se o ecossistema tem condições de se manter sozinho.
4: Para avaliar esse resultado em todo o país, foi criado um sistema com critérios científicos que mostram se a vegetação nativa está sendo recuperada.
3: Os critérios levam em conta as características de cada bioma brasileiro.
5: Recuperar uma área degradada não significa apenas plantar árvores. O verdadeiro desafio é saber se aquela vegetação voltou a funcionar como um ecossistema capaz de sobreviver sozinho. Em um país com 6 biomas e uma das maiores biodiversidades do planeta, essa avaliação sempre foi um dos grandes obstáculos na restauração ambiental. Agora, órgãos federais criaram um sistema único para medir a qualidade da recuperação da vegetação nativa em todo o Brasil. O pesquisador da Embrapa, Daniel Vieira, destacou que a ideia era conseguir obter indicadores precoces, mas que trouxessem segurança quanto à recuperação da área degradada.
6: Se a gente esperar o tempo ecológico para uma floresta voltar a ser floresta, é um tempo muito grande. Então a gente tem pensado em como utilizar indicadores precoces e que sugerem ou tentam garantir que no futuro essa vegetação vai estar num processo maduro.
5: A principal mudança está na forma de fiscalizar. A avaliação passa a verificar se depois de pelo menos 4 anos a vegetação apresenta condições de se manter sem depender de intervenção humana. Para isso, os técnicos vão observar 4 indicadores principais: a cobertura vegetal do solo, a quantidade de plantas nativas que surgiram naturalmente, a diversidade de espécies e a presença reduzida de plantas invasoras. Juntos, esses fatores indicam se a área degradada está seguindo um caminho de recuperação sustentável. Daniel Vieira, da Embrapa, destacou que os indicadores atendem a todos os biomas brasileiros.
6: A gente encontrou indicadores de sucesso que garantem a autossustentabilidade dessas vegetações para os diferentes biomas e formações, para ter um chão comum nesse processo de regularização ambiental e de recuperação da vegetação nativa.
5: Além de dar mais segurança jurídica para projetos de restauração ambiental e reduzir a necessidade de vistorias presenciais, o modelo ajuda o Brasil a acompanhar uma das metas assumidas internacionalmente: recuperar 12 milhões de hectares de vegetação nativa até 2030. Compromisso ligado ao Acordo de Paris e à década da ONU para a restauração de ecossistemas. Reportagem Luana Karen.
4: A Agência Nacional de Proteção de Dados, a ANPD, acaba de lançar uma página na internet exclusiva para receber denúncias contra redes sociais e plataformas digitais que descumprirem as novas regras do Marco Civil da internet.
3: Através da página da ANPD, qualquer pessoa ou empresa pode usar o canal para denunciar plataformas que não ofereçam meios adequados para reportar conteúdos criminosos, anúncios irregulares ou vazamentos de conteúdos íntimos.
4: Para mais informações, acesse gov.br/ANPD.
3: gestoras e gestores de políticas públicas de todo o país.
4: O Ministério das Mulheres prorrogou o prazo para o envio das respostas ao Censo de Políticas para as Mulheres. O preenchimento agora pode ser feito até o dia 19.
3: O levantamento busca mapear a estrutura, o funcionamento e a capacidade de atendimento dessas unidades em todo o Brasil.
4: O mapeamento também vai ajudar a conhecer o perfil de quem está na gestão, entender o trabalho feito nos estados e municípios e identificar os serviços e equipamentos oferecidos às mulheres.
3: Mais informações em gov.br/mulheres.
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4: Com produção da empresa Brasil de Comunicação.
3: Fique agora com as notícias do Poder Judiciário e do Congresso Nacional. Boa noite.
4: Boa noite para você, até amanhã.
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9: STF é o guardião da Constituição Federal que completa 38 anos hoje.
10: Presidente do TSE conclui primeiro turno das eleições 2026 e projeta mesma tranquilidade para a segunda fase do pleito.
9: STJ forma a maioria para admitir o primeiro processo da história de acordo com o filtro da relevância.
10: Boa noite, eu sou Marcela Luiza.
9: E eu sou Walter Lima.
10: A Constituição Federal completa 38 anos nesta segunda-feira. Promulgada em 5 de outubro de 1988, ela encerrou o período do regime militar e colocou a dignidade da pessoa humana no centro do ordenamento jurídico.
9: O Supremo Tribunal Federal é o guardião da Carta Magna e promove ao longo de toda esta semana eventos para celebrar a data.
10: O primeiro encontro comemorativo ocorreu hoje na biblioteca do STF.
9: Na ocasião, o presidente do Supremo, ministro Edson Fachin, destacou a importância da democracia prevista no texto constitucional de 88.
11: 38 anos formam o mais longo período de vigência democrática ininterrupta de nossa história republicana. E isso não é obra do acaso, nem de uma só geração. É fruto de escolhas diárias da eleitora que compareceu às urnas ontem, do servidor que cumpre a lei, da juíza que fundamenta suas decisões, da cidadania que reclama, da imprensa que informa, das instituições que se respeitam e cooperam pelo bem do Brasil.
10: A Justiça Eleitoral já se prepara para o segundo turno das eleições gerais de 2026.
9: A afirmação foi feita pelo presidente do TSE, ministro Cássio Nunes Marques, no balanço do primeiro turno das eleições. Na ocasião, ele também destacou a normalidade da votação, a segurança dos sistemas eleitorais e o trabalho realizado em todo o país para garantir o exercício do voto. Guilherme Firmino.
12: Após a apuração, Cássio Nunes Marques agradeceu aos eleitores e aos profissionais envolvidos na eleição e afirmou que a expectativa é de repetir no segundo turno a tranquilidade registrada nesse domingo.
13: Ressalto, todavia, que a eleição não termina quando a votação é encerrada. Ela se completa quando a vontade soberana do eleitorado é conhecida e respeitada.
10: A segunda sessão do STJ formou maioria para admitir o primeiro processo da história da corte para julgamento pelo filtro da relevância.
9: Nesse novo sistema, a questão federal discutida precisa ter relevância econômica, política, social ou jurídica, para além dos interesses das partes.
14: A análise da relevância foi proposta pelo ministro Sérgio Cuquina, presidente da Comissão Gestora de Precedentes do STJ. A discussão é para definir se o condomínio pode cobrar do condômino inadimplente honorários do advogado contratado para ajuizar a ação de cobrança e se há diferença entre essa hipótese e a referente à atuação do advogado fora da justiça. Os votos para definir se a questão apresenta ou não relevância para posterior julgamento de mérito estão sendo tomados em sessão virtual até 7 de outubro e os ministros podem mudar o voto até o final.
10: Começou hoje um mutirão da Justiça do Trabalho para analisar processos que envolvem pessoas com 60 anos ou mais.
15: É a ação em pauta a melhor idade, que vai até sexta-feira em todo o país. Rafael Silva.
16: A mobilização em pauta a melhor idade busca ampliar o acesso à conciliação em casos que envolvam pessoas com 60 anos ou mais. Mas essa é uma ação que deve ser tomada por advogados o tempo todo. Eles devem sempre deixar claro à justiça que aquele processo envolve pessoa idosa e assim chamar a atenção do judiciário para a prioridade no caso.
10: Justiça Federal mantém veto a obras de terminal de gás em Barcarena, no Pará.
15: A decisão atende a pedido do MPF. Vanessa Pereira.
17: A Justiça Federal manteve suspensa a construção de um terminal de gás em Barcarena, no Pará, e proibiu a concessão de novas licenças. A decisão rejeitou o pedido da empresa Termogás e determinou que o empreendimento só avance após a conclusão de estudos técnicos e a consulta prévia às comunidades quilombolas e tradicionais da região. A justiça também deu 5 dias para o governo do Pará e o INCRA prestarem informações atualizadas sobre o caso.
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10: Uma boa noite.
15: E até amanhã.

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1: Eu sou Paula Groba.
2: E eu sou Humberto Pinheiro.
1: E estes são os destaques de hoje do Jornal do Senado, que começa agora.
2: 13 partidos terão representantes no Senado a partir de 2027.
1: Senadores começam a analisar fim da escala 6x1 nesta terça-feira.
2: Mais de 33 milhões de brasileiros não votaram no primeiro turno, mas ainda podem votar no segundo.
1: Boa noite.
2: Boa noite.
1: O resultado das urnas vai redesenhar o mapa político do Senado a partir de 2027. Serão 13 partidos com pelo menos um representante na casa, em uma composição que reforça a força do PL. A legenda terá a maior bancada, com 28 senadores.
2: Mas o que esses números significam na prática para as votações e para as disputas de poder no Senado? O repórter Rodrigo Rezende explica.
3: A maior bancada é a do PL, com 28 integrantes, seguida pela Federação União Progressista com 12, PT com 9 e MDB com 8. Uma das senadoras eleitas pelo PL foi Carol Ditone, de Santa Catarina.
4: Então, nosso compromisso é com a moralidade das instituições, dos órgãos públicos. Com certeza, nós vamos trazer mais investimentos, mais respeito com Santa Catarina. Acho que o nosso compromisso é esse.
3: O Partido Novo conseguiu eleger 3 representantes e a Rede Sustentabilidade terá novamente uma senadora, com Luiziane, do Ceará. Também terão senadores os seguintes partidos: Republicanos e PSD com 5 cadeiras, PSB com 4, PSDB e Podemos com 2 representantes cada e PDT com 1 vaga. Dos 32 senadores que tentavam a reeleição, 14 foram reeleitos. Com os dados atuais, a bancada feminina terá 18 representantes em 2027, a maior em um início de legislatura. Uma dessas mulheres é Marília Campos, eleita pelo PT em Minas Gerais.
5: Eu sou a pessoa que dialogo com todos os segmentos, especialmente aqueles segmentos que são civilizados. E é com essa postura que eu seguirei no Senado.
3: A composição partidária final do Senado será definida com o segundo turno da eleição de governadores em 3 estados: Acre, Amazonas e Tocantins. Nessas unidades da federação, senadores em exercício estão no segundo turno e uma possível vitória dará a vaga para o Senado aos seus suplentes.
1: E o Senado, que toma posse no ano que vem, terá uma combinação de nomes conhecidos e estreantes. 14 senadores foram reeleitos para mais 8 anos de mandato, enquanto 2 ex-senadores estarão de volta à casa.
2: E 38 eleitos vão ocupar o Senado pela primeira vez. É uma renovação que muda o perfil da casa, mas que ainda mantém nomes já conhecidos pelos brasileiros. A reportagem é de César Mendes.
6: Os eleitores de 2 estados decidiram manter os senadores que já estavam no cargo nas 2 vagas em disputa. No Amazonas, foram reeleitos Eduardo Braga, do MDB, e Plínio Valério, do PSDB. Em Sergipe, Rogério Carvalho, do PT, e Alessandro Vieira, do MDB. Outros 10 senadores que já estavam no cargo também foram reeleitos: Márcio Bittar, do PL, no Acre; Lucas Barreto, do PSD, no Amapá; Jacques Wagner, do PT, na Bahia; Cid Gomes, do PSB, no Ceará; Veneziano Vital do Rego, do MDB, na Paraíba; Humberto Costa, do PT, em Pernambuco; Marcelo Castro, do MDB, no Piauí; Eduardo Gomes e Carlos Portinho, ambos do PL, no Tocantins e no Rio de Janeiro, respectivamente; e Stevenson Valentim, do Podemos, no Rio Grande do Norte. Para o senador Alessandro Vieira, o novo Senado terá que ser diferente do atual para atender às expectativas dos eleitores.
7: Você vai ter que provar para o povo que mereceu essa votação, essa confiança. O Brasil todo espera por um processo de depuração.
6: 2 ex-senadores voltam ao Senado no ano que vem: Renato Casagrande, do PSB do Espírito Santo, e José Medeiros, do PL de Mato Grosso.
1: E na volta dos trabalhos após o primeiro turno das eleições, senadores vão iniciar a análise da proposta de emenda à Constituição que acaba com a escala 6x1. O texto define que trabalhadores terão direito a 2 folgas a cada 5 dias trabalhados.
2: A proposta precisa passar por 5 sessões de debates no plenário antes de ser votada em primeiro turno. Repórter Pedro Pincer.
8: Nesta terça-feira, o Senado deve fazer a primeira sessão plenária para debater o fim da escala 6x1. 6 dias de trabalho e 1 de repouso. Depois de 5 debates em plenário, a proposta de emenda à Constituição poderá ser votada em primeiro turno. Se aprovada, segue para o segundo turno com outras 3 sessões de discussão. A senadora Tereza Leitão, do PT de Pernambuco, destacou que a nova jornada permitirá uma nova dinâmica nas famílias brasileiras.
9: Que a mãe e o pai não chegue exausto para sentar, mas que chegue feliz para ainda conversar, brincar, ler com seus filhos e suas filhas.
8: Já o senador Rogério Marinho, do PL do Rio Grande do Norte, lamentou que a PEC obrigue uma forma de contrato entre patrões e empregados.
10: Que quando foi feita a modificação da legislação trabalhista em 2017, o único tema que foi consensualizado entre trabalhadores, empregadores e governo foi a necessidade de que preponderasse o negociado sobre o legislado.
8: O texto permite que as empresas tenham até 2 meses para adaptar a jornada para 42 horas semanais depois que a proposta virar lei. A partir daí, terão mais 1 ano para colocar a jornada em 40 horas.
1: E a Comissão de Constituição e Justiça pode aprovar o projeto que autoriza a divulgação de imagens e áudios de crimes em flagrante dentro de estabelecimentos comerciais.
2: A ideia é que o compartilhamento dessas informações ajude na identificação e denúncia de criminosos. As informações com o repórter Bruno Lourenço.
11: O relator, senador Espiridião Amin, do Progressistas de Santa Catarina, afirmou que o objetivo é combater a impunidade por meio da identificação e denúncia dos infratores.
12: É realmente o reino da maldade você ter uma preocupação maior com o delinquente do que com quem sofre a delinquência.
11: Para evitar abusos, o texto exige que o estabelecimento registre um boletim de ocorrência e proíbe a exposição de terceiros que não estejam envolvidos no crime e também prevê a responsabilização do lojista caso haja divulgação indevida de imagens sabidamente falsas. Depois da CCJ, o projeto de lei que já passou pela Comissão de Segurança Pública vai ao plenário do Senado.
1: Mais de 33 milhões de brasileiros deixaram de votar no último domingo. E entre os que foram às urnas, quase 6 milhões optaram pelo voto nulo ou em branco.
2: Os números mostram o tamanho da parcela do eleitorado que não escolheu nenhum dos candidatos nas urnas. Repórter Marcela Cunha.
13: O número representa mais de 21% do eleitorado e é o maior desde 1998. Por isso, o TSE informou que vai atuar para aumentar o comparecimento no segundo turno, marcado para o dia 25 de outubro. De acordo com o presidente do TSE, o ministro Cássio Nunes Marques, é preciso intensificar as ações, em especial entre os grupos para os quais o voto não é obrigatório, como quem tem 70 anos ou mais.
14: Não é o ideal, a abstenção de 20%. A ideia é intensificar e aperfeiçoar todos os mecanismos disponíveis para a justiça eleitoral para que a gente consiga diminuir esse percentual no segundo turno.
13: Segundo o presidente do TSE, a abstenção chega a cerca de 50% entre os maiores de 70 anos e a 20% entre os jovens de 16 e 17 anos. Além das ausências, o primeiro turno registrou 2.200.000 votos em branco e 3.600.000 votos nulos.
1: E quem não foi às urnas no primeiro turno ainda pode votar no segundo. Basta que o título de eleitor esteja regularizado.
2: A Justiça Eleitoral considera cada turno uma eleição independente. Portanto, a ausência na primeira etapa não impede a participação na votação de 25 de outubro, desde que a situação eleitoral esteja regular. Quem explica é a repórter Luísa Mello.
15: Cada turno eleitoral é tratado como um pleito independente. Então, mesmo sem ter participado da primeira rodada de votos, os eleitores podem ir às urnas no segundo turno. Basta que o título esteja regularizado. A ausência no primeiro pleito precisa ser justificada pelo eleitor até 3 de dezembro. O presidente do Tribunal Superior Eleitoral, ministro Cássio Nunes Marques, ressaltou a importância da participação no primeiro turno.
14: Quero, antes de tudo, agradecer às eleitoras e os eleitores brasileiros que compareceram às urnas e exerceram, mais uma vez, o direito fundamental de escolher os seus representantes.
15: De acordo com dados do TSE, a abstenção bateu recorde este ano, com 33.400.000 pessoas que não compareceram às urnas. No segundo turno, a votação é apenas para presidente da República e, dependendo do estado, para governador.
2: Edição de Paula Groba e trabalhos técnicos de Eliseu Caires. O Jornal do Senado fica por aqui. Acompanhe agora as notícias da Câmara dos Deputados. Boa noite.
1: Boa noite e até amanhã.
16: Jornal Câmara dos Deputados. Câmara amplia a bancada feminina e passa a contar com 109 mulheres.
17: PL elege maior bancada e terá 121 deputados na próxima legislatura.
16: Nicolas Ferreira e Lucas Pavanato superam os 3 milhões de votos.
17: Boa noite. Os brasileiros foram às urnas neste domingo para participar do processo eleitoral.
16: A eleição presidencial de 2026 registrou mais de 119 milhões de votos válidos no primeiro turno, o maior número já registrado nesta etapa da disputa pelo Palácio do Planalto.
17: Os eleitores também votaram para escolher os próximos governadores, senadores, deputados federais e deputados estaduais.
16: Na Câmara dos Deputados, o PL elegeu a maior bancada para a próxima legislatura. A repórter Silvia Munhato explica como fica a correlação de forças na casa a partir do resultado das eleições deste domingo.
18: O PL elegeu a maior bancada da Câmara dos Deputados neste domingo e vai ter 121 deputados na próxima legislatura, que começa em 1º de fevereiro. Em 2022, o partido havia obtido 97 cadeiras. O segundo colocado para a Câmara foi a Federação PT-PCdoB-PV, com 88 deputados, 6 a mais que na última eleição. Além do PL da Federação PT-PCdoB-PV, ganharam deputados em relação ao total eleito em 2022, o PSD, Republicanos, Podemos, Novo e Missão. O Novo teve um aumento de 3 para 10 deputados. Entre os que perderam, destaque para a Federação União PP, que passou de 105 para 87. PSDB Cidadania perdeu 7 cadeiras, chegando a 11. E o PDT ficou com 6 deputados, uma perda de 10 cadeiras. PSB e PSOL Rede mantiveram uma bancada de 15 deputados. Os outros que registraram quedas foram MDB, PRD Solidariedade e Avante. Em entrevista ao programa Painel Eletrônico da Rádio Câmara, a consultora legislativa Manuela Nonô cita o crescimento de partidos como PL e Novo como exemplo de uma eleição ideológica e mais à direita.
19: Eu acho que essa foi a eleição dos partidos ideológicos, seja de um lado, seja de outro. Essas agremiações ganharam, foram premiadas pelos eleitores. Os partidos catch-all, aqueles que vale tudo, o famoso centrão, de uma forma geral ele perdeu, tanto na Câmara quanto no Senado. E isso não se deve somente ao eleitorado, também se deve à reforma do sistema político brasileiro que tem acontecido, que tem colocado aí cláusulas de barreira, que proibiu as coligações nas eleições proporcionais. Isso tudo está depurando o sistema, devagar, mas continuamente.
18: Também em entrevista ao Painel Eletrônico, o professor de Ciência Política da Universidade de Brasília, André Borges, afirma que foi uma eleição plebiscitária, citando a definição de segundo turno para presidente, que será disputado entre o senador Flávio Bolsonaro e o presidente Lula.
20: Ele mostra, né, um certo padrão, né, no comportamento do eleitorado, no que diz respeito ao fato de que quando a gente tem uma eleição, né, em que o presidente em exercício no cargo concorre à reeleição, invariavelmente, né, esse pleito ele acaba se tornando uma espécie de plebiscito sobre o governo. E eu acho que o grande desafio da campanha do Lula, né, sempre foi o fato de que ele não conseguiu, né, ao longo da campanha melhorar os índices de aprovação do governo, né?
18: Os dois especialistas explicam, porém, que o sistema ainda mantém vários partidos e com resultados diversos nos estados. Portanto, a Câmara manterá, por exemplo, deputados mais voltados para a busca de recursos para suas regiões. E a falta de uma decisão sobre executivo no primeiro turno deverá, segundo eles, adiar votações mais polêmicas. Dos 513 deputados federais eleitos, 183 vão exercer seu primeiro mandato na Câmara dos Deputados. Esse número representa uma taxa de renovação de 35,67%. Já o número de deputados reeleitos é de 301, 58,6% do total de deputados que foram eleitos titulares nas eleições de 2022, ou suplentes que foram efetivados como titulares ao longo da atual legislatura. Da Rádio Câmara de Brasília, Silvia Munhato.
16: Eleições.
17: novas deputadas serão 21% do total de parlamentares na Câmara, percentual acima da atual legislatura, mas ainda abaixo do total de mulheres na população brasileira. A repórter Paula Bittar traz uma análise sobre o crescimento da bancada feminina para a próxima legislatura.
0: O número de mulheres eleitas para a Câmara aumentou, mas a representação feminina entre os deputados continua muito abaixo da proporção da população. A partir de 1º de fevereiro do ano que vem, as mulheres representarão 109 dos 513 parlamentares da Câmara, 19 a mais que o número atual. Ainda assim, enquanto são mais de 51% da população brasileira, serão pouco mais de 21% dos deputados federais. 59 delas, ou 54%, foram reeleitas. A federação composta por PT, PCdoB e PV elegeu a maior parcela de mulheres, somando 34 cadeiras, o equivalente a 31% da representação na casa. Os colégios eleitorais do Sudeste foram os principais responsáveis pela formação dessa nova bancada. São Paulo elegeu 16 deputadas, concentrando 14,7% de todas as cadeiras ocupadas por mulheres na casa. Logo atrás, Minas Gerais e Rio de Janeiro garantiram 11 e 10 parlamentares, respectivamente. Fora do eixo Sudeste, Bahia, Pernambuco e Santa Catarina destacam-se com 6 deputadas eleitas em cada estado. Por outro lado, Distrito Federal, Piauí e Roraima encerraram a apuração sem eleger mulheres para a nova legislatura. A deputada Érica Hilton, do PSOL de São Paulo, foi reeleita como a mulher mais votada da história da Câmara dos Deputados, com 1,5 milhão de votos conquistados. Hilton foi uma das duas primeiras mulheres trans eleitas para a Câmara, ao lado de Duda Salabert, do PSOL de Minas Gerais, em 2022. Em Minas Gerais, Duda Salabert aparece como a terceira mais votada, com quase 230 mil votos e também deve assumir um novo mandato. Magda Morfato, do PL de Goiás, aos 77 anos, será a integrante com mais idade em exercício na casa. A cientista política Hanna Maru se considera positivo o aumento na bancada feminina e atribui essa elevação ao financiamento das campanhas.
21: Os partidos tinham até 8 de setembro para fazer o repasse para mulheres, pessoas negras e indígenas, e de um modo geral, esse prazo foi cumprido. Claro que tiveram partidos que individualmente não cumpriram, mas no montante geral do Fundo Especial de Financiamento de Campanha, esse dinheiro foi destinado. Então, tanto o montante quanto o momento em que ele entra faz toda a diferença para a eleição de mulheres.
0: Na análise da composição da bancada, a cientista política ressalta que ela se divide principalmente em esquerda e direita, com um centro esvaziado. Hanna Maru se aponta, por outro lado, que no Senado a votação foi expressiva para mulheres de direita.
21: A gente tem um crescimento expressivo também de mulheres eleitas, porém, essas mulheres, muitas delas, se colocaram e fizeram sua campanha deslocada de valores ligados aos direitos das mulheres, algumas até se posicionando contra o voto feminino. Então a gente tem um crescimento de mulheres muito mais ligadas ao conservadorismo, muito mais ligadas ao espectro de direita no Senado. E isso é uma tendência do Senado como um todo, né? O crescimento do conservadorismo no Senado foi bastante expressivo. A direita agora, pela primeira vez, é maioria no Senado Federal.
0: Para o Senado, entre as 54 vagas em disputa, 12 foram para mulheres. É o maior número de senadoras eleitas em um mesmo pleito desde a redemocratização. Até então, o recorde havia sido registrado em 2002, quando 8 mulheres conquistaram cadeiras na casa. Em 2018, última eleição em que também foram renovados 2/3 do Senado, 7 mulheres foram eleitas. Com o resultado, a bancada feminina deve passar das atuais 15 para 18 integrantes a partir de 2027. Da Rádio Câmara, de Brasília, Paula Bittar.
16: Política. Campeões de votos ajudam a ampliar as bancadas de seus partidos na Câmara. Antônio Vital tem as informações.
22: O resultado final das eleições para deputado federal apontou a existência de candidatos muito bem votados que funcionaram como puxadores de votos para seus partidos e acabaram contribuindo para que outros parlamentares, que não teriam individualmente votos suficientes para se eleger, também conquistassem uma vaga. Puxadores de votos são aqueles candidatos que obtiveram votação acima do chamado quociente eleitoral, que é o cálculo usado para apontar quantas vagas cada partido tem por estado. Foi o caso, por exemplo, de dois deputados do PL, Nicolas Ferreira, em Minas Gerais, e Lucas Pavanato, em São Paulo. Os dois receberam mais de 3 milhões de votos e ajudaram a ampliar a bancada do PL na Câmara. Em Minas Gerais, o PL elegeu 21 deputados, sendo que 9 deles não teriam sido eleitos sem os votos de Nicolas. Um deles, Sargento Melo Casal, acabou eleito com apenas 25 mil votos. Em São Paulo, os votos a Pavanato ajudaram a eleger 7 deputados que não teriam votos suficientes entre os 19 eleitos pelo PL. Isso porque, na eleição para deputado, os votos são computados para o partido ou federação do candidato. Quanto maior essa soma, mais cadeiras o partido tem. Também em São Paulo, a deputada Érica Hilton recebeu mais de 1,5 milhão de votos, o que ajudou o partido dela, o PSOL, a conquistar 6 vagas na Câmara, uma a mais do que teria direito se não fossem contabilizados os votos para o partido. O ponto em comum entre os campeões e as campeãs de votos é a campanha com forte presença nas redes sociais. Para o cientista político André Borges, da Universidade de Brasília, a campanha pelas redes sociais é uma nova maneira de fazer política que veio para ficar.
20: Candidatos mais localistas, né, ex-prefeitos, ex-vereadores, geralmente eles vão ter aquela votação ali mais concentrada, né, no seu município. E o que a gente observa nos últimos anos é que a campanha através da rede, ela me permite chegar a um custo relativamente baixo, né, a eleitores que estão espalhados ali, né, pelo território do estado, né? Então você passa a ter um tipo diferente de campanha, né? Eu acho que é um novo jeito de fazer política que veio para ficar e que está abrindo espaço também para ascensão de novas lideranças.
22: Consultora legislativa da Câmara dos Deputados, Manuela Nonô, também relacionou a presença nas redes sociais ao resultado da votação.
19: Quando você se torna conhecido pelas redes sociais, se torna quase natural você ter uma votação, embora essas realmente tenham sido extraordinárias. Eu quero dizer aqui que o Nicolas sozinho teve 27,41% dos votos válidos de Minas. O PL fez 19 cadeiras. Sem o Pavanato, ficaria 12. Então, o Pavanato deu 7 cadeiras pro PL. Ele teve 47,26% de todos os votos do PL de São Paulo. Isso é muita coisa. É.
22: Outros candidatos também ajudaram a ampliar a bancada de deputados em seus estados graças à grande quantidade de votos. André Fernandes, do PL, foi eleito com quase 700 mil votos no Ceará, mais de 12% dos votos do estado. E Júlia Zanatta, também do PL, recebeu 560 mil votos, o equivalente a 13% de todos os votos de Santa Catarina. Também foi eleito com 13% dos votos no Distrito Federal o candidato Fábio Félix, do PSOL. Na Rádio Câmara de Brasília, Antônio Vital.
3: Trabalho.
4: A notícia de que postos de gasolina estavam obrigando as frentistas a trabalharem de biquíni motivou um debate sobre os limites das empresas na definição dos uniformes de seus funcionários.
5: A questão chegou à Câmara dos Deputados, onde uma proposta foi apresentada para impedir que as vestimentas nas empresas violem a dignidade do trabalhador. O repórter Luiz Cláudio Canuto tem os detalhes.
23: Está na Comissão de Constituição e Justiça da Câmara dos Deputados projeto que cria regras para uso de uniformes de trabalhadores. A intenção é evitar a violação da dignidade do empregado. Atualmente, a CLT define que cabe ao empregador definir o padrão de vestimenta dos empregados, sendo permitida a inclusão no uniforme de logomarcas da própria empresa ou de empresas parceiras e de outros itens de identificação relacionados à atividade desempenhada. A proposta proíbe diferenças que destoam da finalidade da profissão e veda a imposição de roupas que provoquem riscos físicos ou ambientais desnecessários. A autora do projeto, deputada Laura Carneiro, do PSD do Rio de Janeiro, explicou o que a motivou a apresentar a proposta.
24: Na verdade, esse projeto surge de uma modinha que apareceu de que as mulheres tinham que estar no posto de gasolina vestidas de biquíni, como se a pessoa vai pôr gasolina apenas para ver aquelas mulheres seminuas. E isso é um completo absurdo, um desrespeito às mulheres brasileiras, um desrespeito ao corpo, um desrespeito à identidade e muito mais um desrespeito à profissional. Você não está tratando de uma mulher que vai vender o seu corpo. Ela está vendendo um produto e ela não tem que utilizar o seu corpo para isso. É um completo absurdo. É entender que a mulher é um objeto, é tudo que a gente batalha, é o que alimenta essa política do machismo, né, o que alimenta essa visão torpe de que mulher é objeto, e é isso que a gente combate todos os dias. Então não fazia nenhum sentido a gente não ter apresentado esse projeto, e eu espero que ele seja aprovado.
23: O texto original proibia qualquer uniforme que expusesse o corpo de forma indevida ou que fosse incompatível com a...